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0: são de Algarve. 2 horas.
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2: Sejam bem-vindos a mais um Clubbing. Desta vez, estamos já fora do verão, estamos já fora da... na confusão, da pausazinha para descansar, no meu caso, eu, no outro caso, do convidado não, e de outras pessoas que trabalham à noite não, porque isso, felizmente, ainda mexe um bocadinho. Não consigo fazer emissões regulares, porque é difícil fazer programas com a quantidade de vezes que eu toco é muito difícil e também ainda há muita gente que não quer aceitar convites para vir ao programa, acha que não vale a pena, mas isso eu já vou perguntar aqui a opinião do meu convidado. O programa, vou por aqui mais uma vez aqui, irá sempre para o ar às sextas-feiras, 15 em 15 dias, no YouTube. No YouTube é onde é que está agora a conseguir-se ver, ouvir a entrevista, ou sem qualquer lado, mas o set, o YouTube ainda está a libertar um bocadinho, já não está a travar muito com os direitos de autor, não está a implicar muito. No YouTube da rádio, que está aqui, que é a Rádio Horizonte Algarve, conseguem ouvir todo. No meu, apenas está a entrevista, no meu YouTube, no Special DJ Special K, conseguem ouvir só apenas o tal ou corte da entrevista. No Facebook da rádio, Horizonte Algarve, está, por vezes, se houver algumas partes que estejam em mute, é porque os direitos de autor caíram em cima, mas lá está lá este set do Clubbing, e também está lá outros DJs que fazem programa cá na rádio e que vão para lá em formato de vídeo estático. Quem vive no Algarve pode ouvir a rádio no carro, em 96.9 FM, em qualquer parte do Algarve, conseguem ouvir a Rádio Horizonte, a rádio que mais passa música eletrónica aqui no Algarve. Pronto, o meu convidado, já vamos aqui inventar aqui o que havia, o meu convidado reside cá, acho eu, mas não é de cá, mas deixa-me cá ver aqui, ver se eu tenho tudo já configurado. O meu convidado é o David, que é o Di Lopes, como nome artístico. Será David Lopes, não é?
3: Exato.
2: Exatamente. Então, tu és alentejano, não é?
3: Eu não moro no Alentejo há 26 anos e vim para o Algarve fez setembro do ano passado, um ano.
2: Ok.
3: Sim, um ano.
2: Quando eu te conheci pelas redes sociais e percebi que eras também alentejano, fiz aqui um apanhado de existe muitos DJs do Alentejo que vêm para cá. Isso é porque no Alentejo não há sítios suficientes para tantos DJs, ou o trabalho cá no Algarve é mais apetecível que...
3: Eu acho que o trabalho no Algarve é mais apetecível e também mais bem remunerado, e dá outra visão, dá outra perspectiva para o mercado.
2: Para o mercado.
3: Sim, para poder expandir, por exemplo, para tocares fora do Alentejo, o Alentejo é muito fechado, nós somos pequeninos. E então eu acho que o Algarve dá uma perspectiva diferente, há muitos contactos, como eu tive este verão, felizmente tive alguns contactos para o estrangeiro e espero que eles se realizem. E então foi um dos motivos que...
2: Há quantos anos tens praticas como profissional?
3: Eu
2: DJ?
3: Fiz em setembro 19 anos.
2: E agora é que...
3: 19 anos, pratico só o DJ há 19 anos.
2: Só fazes isso?
3: Só há 19 anos, não pratico mais nada. Felizmente...
2: Fazes isso como carreira?
3: Faço como carreira, faço aquilo que eu gosto.
2: Aí, agora, atualmente, desde que vieste para o Algarve, foste logo para a Albufeira?
3: Sim, Albufeira.
2: Começaste a tocar onde?
3: Gosto muito da Albufeira. Logo no início comecei no La Bamba, logo no início. Depois, entretanto, o meu amigo, o DJ Micas, arranjou-me e ainda hoje arranja espaços para tocar. Fiquei trabalhando com eles no grupo Nhalha. Isto, Libertos, Kiss. E depois, entretanto... Este ano fui para o Dominós e estive lá sensivelmente 2 meses, mais ou menos. Não gostei muito da Baixa da Albufeira e mudei-me para a Rua da Oura, que gosto mais da loucura, como se diz.
2: Da Rua da Oura?
3: É, gosto mais da Rua. Há muitos que não, mas eu gosto.
2: É mais eu gosto. É gosto. Mesmo estilo musical?
3: O estilo musical, sim. Uhum. Sim.
2: Da Rua da Oura.
3: Uhum. Exatamente.
2: É, então és um DJ noturno?
3: Sim.
2: Noturno.
3: Pode-se dizer que noturno, sim.
2: Sim.
3: Sim.
2: Sim. Há quem diga, eu sou um deles, que os sunsets compensa mais.
3: Eu
2: não é?
3: Este ano comecei a fazer mais sunsets. Gosto imenso, sim.
2: Aliás, um deles que fui eu que te sugeri, foi as Pedras Amarelas.
3: Pedras Amarelas, exatamente.
2: Tem outro questinho de valor de cachê que é completamente diferente.
3: Exatamente.
2: Que é os valores que nós estamos habituados em Sunset.
3: Sim.
2: Não tem nada a ver com os valores da noite, até porque, além de sermos melhor remunerados, temos uma qualidade de vida muito diferente
3: de quem
2: tocamos menos, ganhamos mais.
3: Exato.
2: E temos uma vida que quem não trabalha à noite não tem.
3: Exato.
2: Isso, visto que começaste este ano com os sunsets, era um caso que caso surgisses mais, era um caso para deixares à noite ou gostavas de continuar? Porque o sunset, a gente sabe que atualmente não tem nada a ver com a noite. À
3: claro,
2: noite
3: sim.
2: Tens pista de dança e o sunset não tens pista de dança. Há
3: exato.
2: Um ou outro caso que tens, mas deixavas à noite?
3: Não deixava.
2: Não deixavas?
3: Não deixava.
2: Gostas mesmo? Gosto. Da noite?
3: Gosto. Consigo intercalar as duas, como
2: sim,
3: fiz.
2: Isso consegue-se
3: é
2: bem.
3: É cansativo, mas consigo.
2: Consegue-se bem. Mas por motivos monetários ou porque gostas de...
3: Por dois motivos. Porque eu gosto... E é a minha única profissão. Portanto, tudo o que aparece, dia, noite, acho que tem que ser aproveitado. E sendo um DJ versátil, tipo, não tenho aquele estilo, tenho o meu estilo musical, mas eu vou ao encontro da casa, ao encontro das pessoas, porque...
2: Eles te pagam, não é?
3: É, eles pagam, infelizmente.
2: Então, e o teu estilo, o que é que... Para tocares aquilo que gostas, o que é que tocavas?
3: Tech House.
2: Tech House, que é o que
3: gostas? Um techzinho, sim. É o que eu gosto, sim.
2: Isso...
3: E tive essa felicidade deste verão do fazer, onde eu estive residente no Metz, na Rua da Oura, que funciona à base do tech comercial. E tive esse prazer este verão.
2: Tiveste lá o verão?
3: Este verão, exato.
2: E agora vais mudar, não é?
3: Vou mudar.
2: E estás sempre a mudar?
3: Não estou. Vou mudar porque a casa... Nós éramos 3 residentes e dizem que não há espaço para um terceiro residente.
2: De inverno?
3: E eu, como era o mais recente,
2: Pois, tem sentido. Tem sentido disso acontecer. Lá em... Tu és de que zona do Alentejo?
3: Beja.
2: Pois. São todos de Beja.
3: Somos só, muitos.
2: Somos muito para poucas casas, não é?
3: É.
2: Muito poucas casas. Lá também só à noite não há sunsets, não há ninguém aposta.
3: Não é, se muito pode estar lá com o calor no verão.
2: Ninguém aposta
3: ninguém
2: em...
3: Ninguém consegue. Como estamos muito perto do Algarve, a maioria vem para o Algarve.
2: Pois.
3: É. Isso...
2: E estavas a falar sobre do Micas, ele é que deu as bases ou não?
3: Eu fiz uma formação com um amigo meu que é de Beja também. Fiz a formação inicial, depois a partir daí...
2: Também DJ?
3: Sim, também DJ.
2: Quem?
3: Sim, é o Badá. Trabalhou muito com o Christian e também aprendeu com o Micas. E depois a partir daí conheci o Micas e até hoje...
2: Foste... És o afilhado do Micas?
3: Sim, posso dizer que ele é meu padrinho, sim.
2: Então ele tem que se portar bem, senão fica sem trabalho. Ficas sem trabalho.
3: É isso, né?
2: E compensa vir morar para o Algarve ou eles dão-te residência?
3: Eu já tive casa, mas dão residência, sim.
2: Dão residência
3: dão para residência a nós, sim. Será durante só algum tempo, porque também quero ter a minha casinha, né?
2: Claro.
3: Se a ideia será morar no Algarve,
2: claro.
3: Não está fácil de arranjar, mas...
2: Pois é, não está fácil para ninguém.
3: Há de se arranjar.
2: Exato, seja o Algarve, seja... Então, tu começaste há 19 anos, mas já apanhaste a era digital ou ainda tocavas já alguma coisa com vinil?
3: Aprendi com vinil, comecei com dois vinis, depois um vinil de um leitor, depois dois leitores... Por aí fora, e depois o PC.
2: Vieste para. Pois,
3: sim.
2: Pois.
3: Ainda apanhei.
2: No outro dia a gente estava a falar sobre a situação das casas não terem equipamento.
3: Exatamente.
2: E tu disseste que era, o meu ponto de vista era completamente diferente do teu. Queria que me explicasses qual era o ponto de vista, o teu ponto de vista. Porque há muitos, o Ezra também fez o mesmo comentário, que as casas deviam ter equipamento. E eu ouço o teu ponto de vista e depois eu justifico o meu. Mas gostava de saber qual é o ponto de vista de vocês, porque tu não és o único a dizer isso. Qual é o ponto de vista que achas que a casa devia ter equipamento?
3: Sim, não sei se nós vimos da época mais atrás das vacas gordas, em que todas as casas tinham equipamento e nós talvez tivéssemos ficado mal habituados por isso. Por acaso tinha o meu equipamento, porque nós temos que treinar, certo? Temos que fazer o nosso TPC, como se diz, e chegar a sítios e ter só ali o fiozinho. E há sítios que me convidam ainda hoje que nem sequer uma coluna de som têm. E eu pergunto,
2: isso aí já é demais
3: como
2: também.
3: É que querem fazer, sim, uma festa se...
2: Exato,
3: pá, não sei, eu acho que pelo menos podiam ter uma coisa básica para podermos trabalhar, porque pronto, acho que não somos todos obrigados a ter o nosso equipamento, se bem que, como disseste no dia, qual é o DJ que não tem um controlador hoje em dia?
2: Exato.
3: Né?
2: Pois.
3: Mas...
2: Sim, de facto é verdade que a gente ficou mal habituados, mas antigamente só havia uma coisa, que era pratos e mais nada.
3: Os vinis.
2: Então, o DJ só vinha com o vinil e era fácil. Mas agora há muitas opções. Por exemplo, isso que tens aí à tua frente, isso foi um investimento que a rádio fez. Não foi barato, não é nada barato o que está aí.
3: Yeah.
2: E eu posso dizer, como te disse, em 10 DJs vem cá, 7 pedem para tirar.
3: Pois.
2: E eu gostaria que as pessoas que não concordam que as casas tenham material pensem pelo lado do empresário, que faz um investimento e depois
3: não utiliza.
2: Por outro lado, eu acredito que o DJ que tenha uma controladora fique tão habituado a tocar com o controlador que prefere tocar com o controlador dele do que com as...
3: Pois não se sente à vontade.
2: Não se sente à vontade, ou outro tipo de performance. Dou-te o meu exemplo, que é, eu tive uma RR, agora passei para uma PRX3, mas eu em casa tenho uns 3000. Mas eu sinto-me mais confortável em tocar com a RR, com a RX3 do que o 3000. Também não mandava tirar, porque toco em qualquer coisa, mas eu tenho colegas que eu vou tocar, eles vêm tocar depois de mim, eu tinha a minha RR e eles pedem para tirar, para pôr um controlador deles, que é um Denon, que ficaram habituados ao Denon. Para mim, se é bom ou mau,
3: cada um tem a sua
2: exato
3: opinião.
2: Eu para mim acho que
3: eu não gosto.
2: Para mim o Denon é está 10 vezes acima da Pioneer, 10 vezes, e eu disse que há pouco tinha uns 3 mil em casa, mas a Denon mete 10 vezes a Pioneer a um cantinho, em todos os aspectos. Por isso, compreendo que as casas não tenham, porque é um investimento muito grande, porque eu já assisti a DJs a pedir os 3000 como rider técnico e depois não se sentiram confortáveis a tocar com os 3000 porque estão habituados com os 2000 Nexus 2, e o 3000 é completamente diferente. Para quem veio daí do XDJ não é difícil tocar com os 3000, mas quem veio dos 2000 para os 3000 nota-se muita diferença. Por isso não te deixas ter razão, mas
3: também não.
2: Não compreendo que as casas, as cunas sim, acho que há casas que abusam um bocadinho da que acham que nós temos que ter tudo. Mas eu contra mim falo, porque eu tenho casas que tenho que deixar lá o som. Exato. Mas se eu quero trabalhar,
3: exatamente,
2: tenho que me sujeitar a isso. Então, tu trabalhas mais à noite, em casas que o estilo musical é muito variável, não é?
3: Exatamente, muito variável.
2: E ainda por cima a hora, que é das maiores maluquices que existe aqui no Algarve a nível de noite. Não será a loucura a mais? Não é a loucura a mais lá nos bares que...
3: Pode-se dizer que sim, é uma loucura a mais, sim. Mas é aquilo que também dá animação a nós também.
2: Sim, né? Isso dá outro
3: ânimo ao DJ, estar ali tudo naquela loucura.
2: Na vibe da loucura.
3: Na vibe ali tudo...
2: Ainda por cima, o bar que trabalhas tem mais o público.
3: Este verão o público era mais inglês.
2: Inglês?
3: Sim, sim, sim. Basicamente 100% inglês.
2: E os outros bares que trabalhavas eram que é mais português?
3: Tem mistura, tem muita mistura. Português, francês, espanhol, holandeses. Tem um bocadinho de tudo.
2: Isso aí é difícil de agrandar, porque os espanhóis querem reggaeton.
3: Cada um puxa a brasa à sua sardinha, como se costuma dizer.
2: E os ingleses já não.
3: Mas há depois aqueles hits internacionais que toda a gente conhece e que consegue-se pôr toda a gente a curtir.
2: Pois, exatamente. Exatamente. Então, tu disseste que agora que o facto de teres vindo para o Algarve, tiveste mais exposição e tiveste convites para ir para o estrangeiro, não é?
3: Exatamente.
2: Que isso é uma coisa que todos os DJs...
3: adorariam.
2: Sim, sonham... é o sonho de qualquer DJ, é ser internacional, não é?
3: Exatamente.
2: Isso, no outro lado do país, não aconteceria. Tu fizeste agora uma tour, mas foi para o Alentejo, não é?
3: Exatamente.
2: Somente para o Alentejo.
3: Pelo Alentejo, sim. Alentejo, Alto, Baixo Alentejo e Costa Alentejana.
2: Sim, praticamente é tudo Alentejo.
3: Tudo ali, sim.
2: Isso, que fizesse só esse tour todos os meses, não conseguias ter essa... Isso faz com que o facto de teres recebido esses convites no Algarve, faz com que o Algarve ainda seja o sonho de todos os DJs do Norte... do Algarve para cima.
3: Eu acho que sim, o Algarve abre, pelo menos felizmente para mim, abriu-me algumas portas. O Alentejo, em 19 anos, convites para estrangeiro, nunca aconteceu. Já venho para o Algarve há sensivelmente uns 10 anos, pouco mais.
2: E, sempre a tocar?
3: Sempre a tocar. Mas este ano foi tipo, tive um boom, e talvez pelo espaço, não sei. Mas tive dois convites para o estrangeiro, um deles para Malta e outro para a Inglaterra.
2: Pois, isso é sempre gratificante, sabendo que nós, o convite é sempre uma prova como nós estamos a fazer um bom trabalho, não é?
3: Exato, uma pessoa...
2: Aí, achas que costuma-se dizer isto dá para todos? Dá mesmo para todos?
3: Não sei,
2: Há casas suficientes?
3: Não há. Eu acho que... Por exemplo, em certos convites que eu tenho, eu digo, olha, ele leva X. Ah, mas está aqui este rapaz, começou agora, leva Y e para mim diz as questões, uma garrafinha de bebida, umas bebidas e está feito. E nós que somos profissionais, andamos cá já há alguns anos, temos as coisas em dia, né? As músicas custam dinheiro, as licenças custam dinheiro. Por isso é que, se calhar, nós levamos o que nós levamos.
2: Sim. É? Sim. É o eterno problema do DJ, que há sempre alguém à nossa sombra a levar mais barato do que... Mas, curiosamente, este ano apercebi-me, e pode ser que, costuma-se dizer, que seja um abra-olhos. Já tive duas situações em que houve DJs a oferecerem-se para ir fazer o trabalho mais barato e os donos da casa não aceitaram porque já tiveram essa experiência, porque o facto de ele ser barato faz com que não tenha qualidade.
3: Exatamente.
2: E isso dá para a gente respirar a fundo, a ver que realmente as coisas... Há muito caminho para percorrer sobre esse assunto, mas já se está a perceber que realmente quem faz disto por hobby, e praticamente grande parte dos DJs que são mais baratos fazem isso por hobby, não por trabalho, porque se fosse por trabalho eles valorizavam-se mais.
3: Vivem com os pais. Exato. E andam na escola. Gosto de meter um bocadinho de música.
2: Mesmo assim, ainda há muitos DJs da nossa idade
3: também
2: que ainda fazem essa asneira. E que isto já está a mudar. Eu sigo nas redes sociais e reparo que tens alguma atividade no Instagram.
3: É o que utilizo mais, sim.
2: É o que utilizas mais, porque também é o... Eu agora, para a outra semana, para o outro programa, irei ter aqui um programa apenas baseado, não vai haver DJ, vai haver só um talk show, baseado em redes sociais e como... O Instagram, vamos falar praticamente no Instagram, grande parte. Vamos ter aqui um especialista em redes sociais e explicar como é que isto funciona, que é para ver se alguns aprendem alguma coisa, e para aqueles que acham que não ligam muito, que acham que os convites aparecem sem redes sociais, a ver se conseguem perceber que realmente isto é uma ferramenta. Tu és dessa apologia ou que é o Instagram que poderá
3: ajudar todo o teu trabalho? Eu acho que sim. Poderia ter um Instagram melhor? Poderia, cá está, porque em relação aos especialistas das redes sociais, já tinha pensado nisso, em contratar um especialista para tratar do meu Instagram. Porque acho que é importante. Mostra a tua imagem, tudo. Acho que...
2: Que achas que isso é que...
3: Eu vou... poderá ajudar. Eu vou pondo conforme aquilo que posso, e é os cartazes, as datas, alguns vídeos, mas não passa muito por aí. Não...
2: Tu já tô, estamos a ver aqui o teu Instagram, que é DiLopesDJ87. 87 é o ano que tu nasceste,
3: não é? 87, sim.
2: Pronto, já vi que já alteraste aqui para La Bomba 2024. Pronto, por acaso até tens aqui, já aqui... tens aqui já a informação toda para quem quiser ouvir o Mixcloud. E o que tens mais aqui é o perfil do Facebook. Isto, tudo, todo este grafismo, mandas fazer, ou é o bar que faz, és tu que apostas?
3: Muitos sou eu que faço, alguns são as casas que fazem, sim, mas a maioria sou eu que faço. Essa é outra guerra que, infelizmente, que se tem em muitas casas, por exemplo, no Alentejo, é cartazes, publicidade. Ah, então o DJ faz também o cartaz. Infelizmente
2: não
3: é. E as casas depois, que até fazem depois, não é nada de especial, é uma coisa ali.
2: Pois, não é. Não apostam muito.
3: Não é chamativo.
2: Não apostam muito na.
3: Tento fazer o meu melhor, claro. Não sou designer nem lá perto.
2: Mas tiraste formação?
3: Tirei informática, sim.
2: Sim,
3: sim.
2: Ah,
3: sim.
2: Ok.
3: Tirei
2: então, informática. Então, sim. Sabes.
3: Tirei um curso profissional de informática, sim.
2: Sabes mais ou menos mexer aqui na.
3: O básico,
2: o
3: sim.
2: Básico.
3: O básico.
2: O
3: sim.
2: Básico. Eu reparei que também o Helder também aposta muito no, nas redes sociais e acho bem que isto, por enquanto, ainda é grátis.
3: É uma publicidade,
2: exato.
3: Uma publicidade hoje em
2: é
3: um dia.
2: Portfólio, é um portfólio. Eu costumo dizer que basta eu mostrar o meu Instagram e eu vendo.
3: Antigamente não tínhamos, eram os cartazes na rua,
2: exato,
3: né?
2: Exato, agora já não se pode fazer.
3: Já não há.
2: Mas
3: já não...
2: Nem, nos carros já não se pode fazer, é proibido.
3: Pois
2: é
3: isso.
2: Proibido já por causa de... faz poluição. Já... já... Então... Tu disseste que gostas, o teu estilo que mais gostas é o tech house, que é o...
3: Exato.
2: Já a situação da produção já tocou, já pensaste alguma vez, já fizeste, ou é coisa que não...
3: Já tive com alguns amigos DJs produtores para
2: fazer algum
3: para começar a ter a base... claro, está ainda na ideia, ainda no outro dia falei nisso, tenho que arranjar um espaço para poder fazer barulho, porque felizmente não podemos ter um espaço apropriado para isso, mas sim, gostaria muito de avançar com isso, ainda está na ideia.
2: Achas que isso é o que vai dar o salto?
3: Poderá. Poderá uma pessoa, por exemplo, acorda de manhã, vou fazer isto e passa por uma produtora, corre bem, toda a gente gosta... Quem sabe?
2: Pois, é uma lotaria.
3: Quem sabe?
2: É uma lotaria.
3: É uma lotaria, mas quem sabe?
2: Mas isto é preciso... Também... para um DJ que trabalha todos os dias é difícil.
3: É muito complicado.
2: Porque isso é preciso muito tempo, não é?
3: É muito complicado. Consegue-se fazer algumas coisinhas, alguns edits, alguns remixes, que aquilo é rápido. Agora, produção de raiz é um bocado complicado.
2: Pois, isso... O investimento também é um bocadinho.
3: Exatamente.
2: O investimento também é um bocadinho. Aqui no Algarve, visto que estás a trabalhar em Albufeira, existia alguma outra cidade que gostavas de também ter presença forte lá?
3: Eu apostei em Albufeira porque gosto imenso de Albufeira, sempre vim para Albufeira. Já fui a outros sítios do Algarve à noite que não me cativaram tanto. Não sei, acho que Albufeira que é diferente, não faço ideia, pode ser eu, mas eu acho que Albufeira... Acho que a noite é Albufeira.
2: Eu acho que a noite de verão é Albufeira, mas de inverno é Faro.
3: Sim, sim. De inverno é Faro. Por ser também uma cidade académica.
2: Exatamente. E isso não te cativa...
3: Sim, Faro, sim.
2: Mas também, apesar de também ser uma cidade fechada...
3: Exatamente.
2: É muito fechada.
3: As casas já têm os seus residentes anualmente, o ano inteiro, de verão, de inverno.
2: Sim. E apostam um pouco, né, nos DJs.
3: Apostam um pouco. E os DJs que eles convidam têm já algum...
2: Estatuto.
3: Algum nome, algum estatuto.
2: Exatamente, sim. Sim, está mal, não é?
3: Pois.
2: Podiam aproveitar.
3: Poderia-se de inverno, eles de inverno chamarem os DJs de outras casas do Algarve?
2: Sim, podia fazer isso.
3: Poderia.
2: Nesse aspecto, o Cadoc era uma casa que apostava muito nisso.
3: Tive o prazer de tocar em Cadoc.
2: Na Cadoc. Que, que havia sempre a noite dos bares e convidavam os DJs nos bares. Faziam
3: aquela noite específica.
2: Sim. E várias vezes, eu fui lá antes de trabalhar lá, fui lá várias vezes, muitas vezes, bastantes vezes. Então, a tua ambição apenas reside-se ali em Albufeira, mas de inverno é complicado.
3: Sim, de inverno no Algarve, sim, torna-se um bocadinho mais complicado. A maioria das casas, infelizmente, fecha, né? Poucas são as que ficam abertas já têm os seus residentes. E eu, de inverno, felizmente, tenho as minhas residências por todo o Alentejo, um bocadinho mais acima, já fui, felizmente, mas tudo se resume ali entre o Alto Alentejo, o Baixo e a Costa Alentejana, todo o Alentejo.
2: Um DJ que toca em Albufeira, a época dele começa quando e acaba quando?
3: Tudo se resume pela casa, né? Há bares que abrem mais cedo, outros abrem mais tarde. Eu este ano comecei no final de março, foi até ao final de outubro. Agora,
2: e já
3: ano,
2: todos os dias ou começa?
3: É já todos os dias, sim. Pode fechar mais cedo porque está um bocadinho mais fraco, mas é já todos os dias, sim. Para o ano irei começar mais ou menos a meio de fevereiro, lá a Bamba abre um bocadinho mais cedo, é dos primeiros que abre e quase os últimos que fecham. Sim.
2: É
3: uma luta.
2: Pois. Mas, e diz-me uma coisa, que em Faro acontece isso, em outras casas, em Vila Moura não acontece, mas em Faro acontece, que é, se tocas aqui, não tocas em mais lado nenhum.
3: Aconteceu-me em Albufeira. Já me aconteceu.
2: Também, ou seja, aconteceu-te ou existe essa política?
3: Aconteceu-me, pode ter sido uma mera desculpa, ou, por exemplo, eu tinha datas com o grupo Mialha, no Libertos. Pá, sou freelancer, não tenho contrato com ninguém, não sou exclusividade de ninguém. Tenho datas aqui, tenho datas ali. Eu ainda não tinha sido dominós, comecei a marcar as minhas datas em Albufeira. Já tenho datas marcadas no Libertos, convidaram para ir a outro bar ali na Rua da Oura e, pelo que eu me apercebi, depois eles no Libertos não gostaram muito. E então, é aquela política, tocaste ali, já não vais tocar aqui. Então,
2: aí em Albufeira é um bocado, aliás, Faro é um bocado, é um bocado difícil compreender isso, até porque que isso é uma pergunta que eu vou-te fazer, que é ainda há casas, ainda há público que vai atrás dos DJs?
3: Talvez dos que têm um grande estatuto.
2: Mas estamos a falar de quê?
3: Têm grande nome. Que
2: a nível nacional?
3: Sim, tem músicas lançadas, que dão na rádio, que a malta, sim, conhece, por
2: ainda
3: aí.
2: Há. Agora, achas que ainda há?
3: Agora, ir eu, se calhar, ou ir ali o DJ Zé da esquina, o Zé Manel, acho que é igual.
2: Pois, isso também, é por isso que não tem qualquer sentido essas ações dos empresários, os donos das casas, de vais, tocas aqui, não tocas
3: eles
2: ali.
3: Eles lá sabem o que porque, é que querem fazer.
2: Sim, porque já não há, e aliás já não há público para ir, que vai atrás de DJs, e já vejo muitas casas que já não fazem publicidade, se não formos nós a fazer.
3: Sim,
2: eles
3: não fazem.
2: Porque
3: não fazem.
2: Por esse motivo mesmo.
3: Eu, por exemplo, eu faço isso no inverno, tipo, vou só a uma casa em cada localidade, por opção minha, tipo, querem ver, têm que ir ali. Há sítios que têm dois e três bares, poderia ir a todos, mas não, vou tocar só aqui. Naquela cidade vou tocar só ali.
2: Pois.
3: Para também não haver essas conversas, mas é uma opção minha, sim. Estar identificado àquela casa. Tipo, por exemplo, se eles gostarem do meu trabalho, olha, ele vai ali tocar, mas vai só àquela casa. Até podem ser pessoas que não costumam frequentar aquela casa, mas sei que naquele dia eles vão lá estar.
2: Nessas casas todas no Alentejo, passas um pouco tudo ou existe alguma aí no Alentejo apenas com música eletrónica?
3: Há uma, tem Ensines, que é uma mais eletrónica, comercial, um eletrónico mais comercial, sim, Ensines.
2: Qual é?
3: Que é o número 6, Ensines. De resto, é tudo muito à base do reggaeton, do funk, passa tudo por aí. Infelizmente, que é o que se está a vender.
4: Não há, sim, exatamente.
3: Mas pronto, tem que ser.
2: Se fosse, também se fosse todos à base de música eletrónica house e deep house e tech house.
3: Já foi. Já foi.
2: Opa,
3: bons
2: foi,
3: tempos, já foram.
2: Acho que tem que haver seleção, porque sem haver o mal, a gente não sabe o que é o bem.
3: Eu acho, por exemplo, acho muito interessante aquela casa em Sines, é tipo, não podes tocar afro, não podes tocar funk, não podes tocar aquelas coisas, é expressamente proibido.
2: Pois. Exato.
3: E eu digo, felizmente, mas pronto, quer dizer que não toque nas outras casas, mas pronto.
2: Há casas que têm a linha, como nós lá no Proibidos temos uma linha a cumprir.
3: Que é, por exemplo, eu tenho uma residência em Beja. E está bem que é durante a semana com os estudantes, mas é aquilo, é o reggaeton, é o funk, é muito bailarica, é muito pavacalhar, como se costuma dizer. Pois. Também que é estudantes, mas...
2: É normal, isso é normal. É o que vende.
3: É o que vende.
2: Depois aqui em Faro, lá em Faro também é pelo mais fácil, e tu vais em 10 bares, consegues ouvir os 10 bares
3: a mesma coisa.
2: O mesmo estilo musical. Não há... Há pouca oferta, mas é compreensível, é compreensível que isso aconteça. Fez-te confusão tu teres começado a fazer os sunsets para pessoas sentadas, porque isto é um conceito que começou relativamente há poucos anos, não na pandemia, mas antes da pandemia começou, porque os sunsets de braços no ar, tipo no solas e coisas assim, já é uma coisa que já está. Temos poucas casas com isso.
3: Poucas casas com a pista de sunset.
2: Com a pista de sunset.
3: Eu acho que há malta de pessoas que gostam de sair à tarde, e gostam de sair ali à tarde ou ao final da tarde, querem beber um copinho, querem estar ali sentados, ouvir uma boa música, estarem ali a bater o pezinho, sentados. Eu acho que sim, acho que também faz falta, sem ser tudo a loucura, né? Acho que querem levar a namorada, ou irem com a família, que vê-se muito também à tarde, os pai, mãe, os filhos, no sunset. Por exemplo, vi muito no Pedras Amarelas, famílias a saírem da praia
2: irem ali.
3: Eu acho que sim, acho que tem que dar para todos. Acho que muita gente não gosta da confusão.
2: Também a faixa etária é outra, não é?
3: A faixa etária é outra também.
2: E o nível de económico de cada um desses todos é muito diferente.
3: Muita qualidade, gostei.
2: Sim, o que permite que nós tenhamos um cachê bem melhor que trabalhando à noite.
3: E não foi o único sítio, Pedras Amarelas. Por exemplo, este ano entrei no grupo No Solo. A No Solo Albufeira também é a maioria tudo sentada. Deve ser o único, talvez o único,
2: é o
3: No Solo diferente dos outros, mas há que começar por qualquer lado.
2: É o único, pois é. Eu também trabalhei nessa casa e fui o primeiro DJ residente lá na casa, e que é o único que eu mais gosto, o de Portimão. Achava que está ali muita coisa para melhorar.
3: Exato.
2: O da Falésia, pronto,
3: então,
2: é o que é. Também não pode ser todos iguais.
3: Exatamente.
2: E ainda bem que na Falésia é, porque permite nós no Proibidos tenhamos outro tipo de público.
3: Exatamente.
2: Mas são conceitos que são engraçados, em DJ é pôr as pessoas a dançar, mas eu gosto deste conceito.
3: Desse tipo.
2: Sim, gosto.
3: Por exemplo, tive outra casa também de malta sentada, foi no Água Club. Também pertence ao grupo No Solo.
2: O que Club?
3: O Aqua Club.
2: Aqua Club. Sim, aquele em Quarteira.
3: Sim, exatamente. Aquele nunca percebi se era Quarteira, se era Vila Moura, nunca percebi.
2: O padrão diz que é Vila Moura, mas aquilo é Quarteira.
3: Eu acho que é Quarteira, mas
2: aquilo
3: pronto.
2: É Quarteira. Sim.
3: Também muito interessante.
2: É uma casa muito gira e é pena não ter pegado.
3: Era durante a hora de almoço, da 1 da tarde às 5. Muito interessante.
2: É uma casa muito gira, é pena não ter pegado. Di Lopes, tens alguma coisa que acrescentar aqui à nossa conversa? O que é que vais passar?
3: Vou passar a onda que eu gosto, que eu mais gosto, que é um techzinho mais comercial. Pode subir um bocadinho no fim, mas como é uma pessoa toca pouco, e isto é para matar aqui o bichinho.
2: O bichinho.
3: Não quer dizer que, é, que seja o trabalho que uma pessoa faça, né? Nós somos versáteis, mas...
2: Ok. Gosto então, de... vai-te preparando aí, não metas já ainda as coisas, vai-te preparando que eu já vou aí pôr carvão aí no, na lenha, na fogueira. E quanto a nós, não se esqueçam, 9 horas, sexta-feira, Rádio Horizonte, qualquer lado, basta pôr aí, vocês conseguem ouvir. A partir de janeiro, vou introduzir aqui em uns minutinhos de uma parceria que estou a fazer com outra pessoa que tem aqui no YouTube uns videozinhos engraçados, e eu vou introduzi-los aqui para vocês perceberem, malta do old school que gosta de certas músicas, perceber onde é que estes artistas estiveram, o que é que eles estão a fazer, e vocês vão ter muita surpresa. Que vão ver que o que a gente adorou andaram-nos a vender gato por lebre. Para já vamos ficar aqui com o Di López e até ao próximo programa. Não se esqueçam, Rádio Horizonte Algarve.

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1: 3 horas. 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
2: Agora cá estamos para mais um clubbing na Rádio Horizonte Algarve. 96.9 FM. Isto é só para aqui para o Algarve. O resto. Vamos ver no YouTube, que isto, a vida, o mundo corre mesmo, é na internet. O meu programa de hoje não é com nenhum DJ, aliás, tem dois DJs, mas é um tema que eu falo com muita regularidade nos programas, e achei importante fazer um programa apenas e só sobre este assunto. Que é as redes sociais e como é que os DJs lidam com isto, ou como é que eles gerem a carreira com as redes sociais. Tenho aqui os meus convidados. Um é um DJ recente, que faz, para mim faz todo sentido, que é o Filipe Martins. Outro que também é DJ é o Bruno Zarra, que além de ser DJ também produz grafismo para os outros DJs. E o outro meu convidado é gestor de redes sociais, que é a pessoa mais experiente aqui, que a gente vai aqui sacar aqui umas dicas valentes. E então vamos aqui, espera aí rapazes, não se excitem. Ora, já estamos todos aqui, ou não? Estamos todos? Ora, está o Filipe Martins.
3: Estamos todos.
2: O Filipe Martins e o... Temos o Adérito. Como é que é Adérito? És Adérito quem?
3: É Gabriel.
2: O Adérito Gabriel e o Bruno Zarra. O Bruno Zarra, que também é DJ. Ora, eu estou do lado para vocês, mas vocês olham para a frente, que é para isto parecer que... Estamos aqui no canal de televisão, como deve ser.
3: Ora, estamos.
2: Exato. Bom, eu vou começar pelo Bruno.
4: Vamos lá.
2: Então, isto, tu começaste a fazer este trabalho de grafismo porque sentiste que havia uma lacuna aqui, ou era uma coisa que tu gostavas e começaste por brincadeira e depois as coisas foram evoluindo?
4: A questão aqui é que se sentia, a nível de designer, sempre achei piada, apesar de não me considerar um designer profissional. É que comecei a trabalhar para mim próprio. Senti que havia necessidade, senti que tinha falta de criar algo com um conteúdo para mim, e porque a minha ideia às vezes passava para outros designers e era complicado chegarmos a um acordo, e depois também havia a parte financeira, acabava por ser um gasto, e decidi aprender, e decidi também pensar, bom, se eu tenho a ideia daquilo que quero fazer, fui começando a desenvolver isso e começando a trabalhar para mim próprio. Nunca pensei no design a nível profissional. Pensei no design só para mim, para começar a trabalhar, e precisava de promover. Também tinha na altura também as editoras e precisávamos de design também para as covers. E então começámos por aí. E aos poucos, o pessoal começou-me a abordar: quem é o teu designer, quem faz a tua imagem. E eu fiquei tipo naquela, não tenho designer, designer sou eu, mas pá, quem precisas?
5: Claro.
4: E a partir daí a coisa começou-se a desenvolver e comecei a ter, neste momento, trabalho para muita gente, desde de artistas, a clubes, a restaurantes. A coisa acabou por ganhar uma proporção que não era o meu intuito inicial.
2: Fazer disso também um negócio?
4: Não. A ideia nunca foi essa. A ideia foi criar um projeto, nem sequer um projeto de negócio, era um projeto pessoal, que era algo que eu gostava e algo que complementava a minha parte do DJ e produtor, porque é inevitável as redes sociais hoje em dia, é uma parte fundamental do nosso trabalho, tanto como artista. Se não dedicarmos um tempo, para mim hoje em dia é tão importante dedicar um tempo à seleção musical como é importante o tempo que eu dedico às redes sociais. É igual. E tem que ser algo de trabalhar, algo estruturado, algo que eu perco. Eu acho que perco demasiado tempo com as redes sociais e é algo que eu tenho dificuldade. Tenho bastante dificuldade e faço um esforço porque é um mercado, as redes sociais estão constantemente a mudar e o que hoje funciona amanhã já não funciona, o que hoje tem alcance amanhã já não tem alcance, e temos de estar constantemente atentos a isso, e eu tento a nível design tentar atento a isso também para mim próprio. Se funcionar para mim, às vezes funciona para os outros também,
5: claro.
4: Né? e é isso o intuito. Nunca foi um intuito de ganhar dinheiro com isso, nunca foi esse o objetivo.
2: Entretanto, vou passar aqui a palavra aqui ao Filipe, porque o Filipe, tu fizeste um grafismo para o Filipe logo de início. Praticamente fui eu que pus o Filipe aqui neste mundo, porque ele só queria pôr música em casa e eu quis lhe pôr, e uma das coisas que lhe disse, que até lhe convidei para fazer um programa aqui na rádio e que tem, que é o Vibe Sound, que dá, que dias é que estava?
6: É no domingo, de sábado para domingo, das 2 às 3 da manhã.
2: Pronto. E uma das coisas que eu vi logo ali que faltava, que é uma fotografia artística. Que eu te disse que tinhas que tirar e aproveitaste uma que tinhas tu, não é?
6: Exato. O Bruno Zarra até fez, deu um toque de ser editado.
4: Acho que ficou fixe.
6: Ficou fixe.
4: Curtiu. Eu gosto muito daquela simplicidade.
6: Exato.
4: Hoje em dia, para mim, é o que funciona melhor. Tudo muito simples, objetivo, sem Exato. Grandes truques, direto o assunto, é isto e isto.
2: Mas, Zarra, eu acho que eu vejo muitos que ainda não têm nenhuma fotografia que a gente chama o Press Kit, não é? Não tem uma fotografia artística que possa embelezar ali o cartaz, que possa...
6: É o meu caso, entendo.
4: Isso é outro aspecto fundamental, uma sessão fotográfica, como deve ser. Todos os artistas, se queres ser um artista, tens de ter uma sessão fotográfica.
6: A imagem, hoje em dia, vende.
4: Tem que ser, e tem que ser algo que tem que ser constantemente renovado. Porque as pessoas consomem aquilo, tu fazes o ano inteiro com aquela imagem, no ano a seguir... vais continuar, não, já está cansado.
5: Às vezes, mudas.
4: Precisas constantemente disso.
5: Evoluís como profissional e às vezes tens que evoluir a imagem.
4: Porque depois a imagem também tem um pouco a ver, isto estou a falar muito ao meu nível pessoal, a imagem também acaba por refletir um bocadinho o que eu tenho de transmitir nas minhas sessões fotográficas, e as pessoas que fazem o trabalho comigo, tem um pouco a ver também com o que depois que eu vou transmitir a nível musical. E eu faço questão de, quando faço as minhas sessões, eu trabalho muito na área mais underground, da cena, e tento que as fotografias também se foquem um bocadinho nesse aspecto, a nível de cores, são tons mais escuros, isso são tudo pormenores que são importantes, que nós temos de definir qual é a estratégia. Pelo menos a nível de artistas, a gente não pode querer agradar a toda a gente.
5: Claro.
4: E a nível das redes sociais, que é o caso, não vou conseguir agradar a toda a gente, tenho que conseguir agradar o público que consome o meu conteúdo, né? E daí tem que ser tudo um complemento, e tu provavelmente, o Carlos irá passar a palavra, provavelmente saberás isso melhor que eu. Isto é a minha visão daquilo que eu
5: absorvo,
4: que eu absorvo do que se passa, e tento-me, como é que é que eu te dizer isto, tento-me instruir. Isto também pode parecer, hoje em dia, se me dissesse isso há 10 anos atrás, vais-te instruir sobre como aprender a trabalhar em redes sociais, mas hoje em dia faz todo o sentido. Faz todo o sentido porque mudou o jogo mudou tudo. E quem não acompanha esta mudança vai ficar para trás.
5: Não é que não consiga, mas é muito mais difícil.
4: É inevitável. Já tive artistas que trabalham com muitas pessoas. E os artistas que foram contratados porque tinham um grande perfil online.
5: Claro.
4: Não é porque aquele artista é muito bom, ou é porque aquele toca. Não sei, mas o gajo das redes sociais faz isto.
5: Isto é um bocadinho como a embalagem do produto, não é?
4: É o que eu normalmente o que eu costumo dizer à malta. E,
6: mas ao contrário, que é aqueles que são muito bons, mas não,
4: sim,
6: não têm.
4: Não passam. A maior parte é isso. Eu acho que há muitos artistas que são muito bons, mas depois.
6: Falta a imagem,
5: não está em concordância com a qualidade.
4: E também tens o contrato de testes para os artistas que são muito bons nas redes sociais, mas depois ao vivo já fica tipo, ok.
2: Fica aquém do que está lá.
4: Mas já me aconteceu isso, contratámos aquele artista porque tem X seguidores, porque faz reels de 30 mil views. Agora a questão é essa.
2: E será que esses seguidores são todos reais?
4: Pois, isso aí já é outra questão, tá. Né?
2: Agora eu vou pegar nisto e vou aderir.
5: Sim.
2: Esses seguidores que não são reais são chamados bots, não é?
5: Certo.
2: O que é que acontece a um perfil que tenha muitos bots?
5: É assim, os bots é uma... É assim, tudo depende, tudo é credível nas redes sociais. Tudo depende daquilo que nós queiramos tirar partido daquilo, não é? No caso de uma marca, os bots não são positivos. Porquê? Porque depois, quando estás a trabalhar essa marca, os bots são becos sem saída. Vamos tentar falar assim de uma maneira mais fácil para toda a gente perceber. Imagina, estás a ter muito trabalho a gerir uma rede social, e quando queres chegar a alguém efetivamente, ou porque vais tocar, ou porque lanças um single ou tudo mais, tu estás a trabalhar para o vazio. Aquilo é um beco sem saída. Pronto. Agora podes-me dizer também, mas há gente que já está com uma notoriedade tal, já é muito conhecida, mas se calhar entre ter 20 mil seguidores e ter 300 mil, se calhar pode-lhe dar ali um boost na carreira, pode dar a nível de imagem. Também é possível, mas é um caminho sempre muito mais complicado e por essa maneira fácil, porque comprar bots é fácil.
4: Sim.
5: É compras os bots e em uma hora tu tens 30 mil, isso é fácil. Só que depois o que é que vai acontecer? Realmente estão ali os 12 mil, os 30 mil, mas aquilo é uma página vazia, que tu estás a trabalhar para nada. Diariamente tu trabalhas para ninguém.
4: Ninguém daquelas pessoas.
5: Exatamente. Agora, tudo depende. Se tu queres trabalhar apenas a tua imagem, já és conhecido e não precisas muito da rede social, é como se fosse um currículo ou um portfólio que tu tens ali. E aí, pá, dou de barato, se bem que eu não gosto.
4: Exatamente.
5: Agora, tudo depende. Se tu queres trabalhar apenas a tua imagem, já és conhecido e não precisas muito da rede social, é como se fosse um currículo ou um portfólio que tu tens ali. E aí, pá, dou de barato, se bem que eu não gosto e não concordo com quem trabalha assim. Acho que é um trabalho inglório. No final, é um trabalho inglório. Mas tudo depende daquilo que...
4: O objetivo também de cada um.
5: Isto quando nós estamos a falar de marketing, isto, as redes sociais, estamos aqui a falar de marketing e de vender um produto ou uma pessoa, um trabalho, não há errado e certo, porque o que funciona ao Bruno pode não funcionar ao Felipe.
4: E acontece,
5: não é? Por isso é muito complicado, isto não há uma fórmula mágica. Até se costuma dizer, vender... É

0: é algo mágico, porque às vezes não se percebe bem porque é que uma coisa não vende e é excelente, e porque é que uma coisa vende e não é assim tão boa.
1: Acaba por não haver, se calhar, aquela fórmula milagrosa.
0: Sim, às vezes são ali alguns parâmetros que aconteceram e que a coisa se propôs a ir para ali. Agora, claro que há truques e há formas de facilitar, e o conteúdo que o Bruno faz, por exemplo, que é um conteúdo muito atrativo, ajuda bastante a encurtar esse objetivo, esse alcance do objetivo.
2: Agora, o conteúdo, em relação ao conteúdo, o que é que neste momento, a nível de Instagram, já vamos falar no Facebook, a nível de Instagram, o que é que está a abrir mais? Histórias, reels?
0: Antes de chegarmos aí, Carlos, eu acho que é melhor começarmos do início.
2: Ok.
0: Porque antes de irmos para as redes sociais, isso é um erro que as pessoas cometem, até a fazer uma marca. Quando digo uma marca, vocês temos que entender que o DJ também é uma marca, não é? Vocês estão a tentar vender o vosso trabalho, não é? O vosso produto. E antes de chegarmos às redes sociais, e todos os meus clientes, quando chegam ao pé de mim, a primeira coisa que quase todos me dizem é: pá, eu quero 30 mil seguidores, ou quero 100 mil seguidores. E eu digo-lhes assim: olha, então procure quem consiga, porque eu não vou conseguir fazer isso que você quer de um momento para o outro. Isso não acontece. Mas há gajos que conseguem. Pois já, eles compram lá os bots, você pagou, ficou contente e está tudo certo, né? E está tudo certo, né? Mas aquilo não pode ser visto assim. Aquilo, antes de chegarmos às redes sociais, e estava a falar com o Filipe, é off, tu tens que perceber qual é o produto que tu és.
3: Exato.
0: Primeiro tens que perceber o que é que tu és, o que é que tu queres alcançar, a quem é que queres dirigir. Porque, como o Bruno estava a falar, e muito bem, nós não temos que agradar a todos, mas temos que agradar aqueles que nós teremos algum interesse, ou que nos encaixamos ali.
2: E quando queres dizer dirigimos, estamos aqui a dirigir a um público ou dirigimos a um empresário?
0: Não, é assim, nós temos que nos dirigir
2: ao segmento.
0: Temos que nos dirigir ao segmento. É assim, o proprietário é uma coisa diferente. É uma coisa diferente porque é uma coisa muito mais específica. Nós não nos podemos focar em 20 pessoas que são proprietárias de casas e descurar os 20 mil seguidores que andam aí a correr à volta. É muito mais fácil ir a um range maior, não é? Ir aos 20 mil e depois pressionar, se calhar, os proprietários com a notoriedade que tu ganhaste com 20 mil pessoas. Sim. Ele vai querer te contratar com certeza, porque é muito mais fácil ires ao espectro maior do que ires a um espectro mais pequeno. Não sei se faz sentido na vossa cabeça, claro. Não é? Porque é assim, isto é tudo muito vago, não é? Isto é tudo muito vago. E eu acho que o proprietário, tu depois também tens que conquistar, é trabalhar bem.
1: Sim.
0: É quando vais lá, agarras a oportunidade, não é? E aí fazes o teu marketing interno, no teu contacto com o cliente, da maneira como abordas o cliente, da maneira como abordas o trabalho, e aí já é um marketing mais presencial. Mas pronto, voltando ao início, as redes sociais, antes de arrancarmos, nós temos que perceber qual é o nosso produto. Pá, o meu produto é este. Ok, eu também posso fazer este e este. Mas o meu foco de imagem tem que ir mais ou menos neste sentido.
3: Exato.
0: Eu até posso fazer, eu posso pôr, eu vou pôr a linha de um house, mas eu até posso pôr um deep house e até posso pôr um techno, de vez em quando. Está tudo bem. Mas eu tenho que ter uma linha.
1: Sim.
0: Para as pessoas perceberem o que é que eu sou.
3: Exato.
0: Não é? Porque nós, quando estamos a ver redes sociais, as pessoas não vos conhecem, né? E o DJ ainda menos, porque o DJ é aquela parte que está mais afastada do público, né? Está mais próximo a nível musical, né? Mas a nível de interação está mais longe.
1: Sim, e há muitos artistas que acabam a ser um bocadinho recatados e
0: sem dúvida.
1: Mais tímidos.
0: Sem dúvida.
1: E isso eu falo por mim, eu sou um bocado mais recatado.
0: Sem dúvida.
1: Mas o que passa, se calhar, a imagem de quem consome, se calhar, as minhas redes sociais, não fica com essa ideia.
0: Exato, que és
1: fica com a ideia
0: mais,
1: é festa, sim, é loucura, e está sempre ali. Mas na realidade,
0: exatamente,
1: aquilo também é algo que eu tenho de criar para.
0: Exatamente.
1: Tem que ser assim, é um produto,
0: exatamente,
1: que eu estou a vender, é,
0: exatamente,
1: um artista. E não, é, não quer dizer que não seja o que está ali.
0: Mas seres tímido não quer dizer que não faças a festa.
1: Exatamente, não é? Exatamente.
0: Vais ser tímido. Agora, e fazer a festa.
1: Se calhar,
0: não,
1: na vida real eu já estou mais.
0: Mas pronto.
3: Mais calma.
0: Mas é um bocadinho o que o Bruno está a dizer. Eu já vejo que o Bruno já tem muito presente na cabeça dele o que é que ele é. e o que é que ele, qual é o caminho mais ou menos que ele vai traçando.
1: Sim,
0: é que isto vamos traçando,
1: começava já há muitos anos, isto, né? Há uns anos também, claro. E já sei mais ou menos o que é que era, e quando parti para as redes sociais já vinha do background, claro, não haver, claro, as redes sociais, né?
0: Claro, por isso acredito que o Bruno seja muito mais fácil produzir qualquer conteúdo rapidamente, muito mais que o Filipe.
3: Exato.
0: Porque o Filipe também ainda está aqui, se calhar, um bocadinho a encontrar, não é? E por isso é que eu estava a dizer ao Filipe em off que a dificuldade maior, e às vezes as pessoas dizem, pá, não tenho tempo para isso. Não têm tempo porque não têm uma linha. Porque se tu tiveres uma linha, é rápido fazer. Não é? E tudo ter coerência, não é? Porque no final tudo tem que ter coerência, porque senão parece uma coisa estranha, não é?
1: Eu, por exemplo, eu tenho que fazer um cronograma, um planeamento, o que é que vou postar, x em x tempo, tudo. Os meus não se têm, tenho uma agenda manual do que é que vai sair musicalmente, eventos, e depois vão surgindo também. Mas quando planeio, tenho aquilo já planeado ali. Não posto nem publico tanta coisa como gostaria de publicar. Pronto, por N motivos, às vezes não me apetece. Sei lá, não,
0: claro,
1: não é?
0: Claro, está tudo, bem. Está tudo bem.
1: A questão é que sinto que há sempre uma necessidade. E eu vejo, por exemplo, depois também faço a avaliação do conteúdo estatisticamente.
3: Claro, gosto de saber a resposta.
1: Estatisticamente é importantíssimo, porque eu vejo qual é os posts que realmente que é público que têm um alcance. Claro. E curiosamente, isto no meu caso pessoal, os posts que acabam por ter mais alcance
0: nem são profissionais.
1: Exatamente.
0: Era o que estávamos a falar,
3: tema, né?
1: E então eu tento fazer uma intercalagem entre o profissional
0: e o mais natural, mas...
1: Yeah, tentar manter um...
2: Mas quando estás a falar, a dizer profissional, porque isto é uma coisa que eu costumo batalhar muito, é não tão trabalhado, ou a tua vida pessoal e a tua vida profissional?
1: Não, estou a falar, imagina, meto um flyer de um evento, o target é muito baixo. Eu meto um flyer, meto uma fotografia, né? Andar na praia, sim. E o target, boom.
0: Sim.
1: Qual é a minha ideia? O que é que eu faço? Tento juntar isso, o carrossel, passar para o lado. Pois. Meto uma fotografia minha, numa foto qualquer que eu tirei, num ambiente que eu gosto, e para o lado meto o flyer. Ou seja, na página tu não vais ver o flyer.
0: Sim.
1: Vais ver a minha foto, quiseres ver o flyer, passas para o lado.
0: Exatamente.
1: A legenda já tem... O flyer acaba por... Tudo o que tenha letterings e... Tudo o que ocupa demasiado espaço a nível de publicação não tem target, não tem alcance. Mas, isto na minha ótica.
2: E achas que faz sentido o que ele estava a dizer, que é pode ser só um exemplo, uhum. Mas ele está a misturar a vida pessoal com a vida profissional. Faz certo. Sentido num perfil que supostamente tem que ser
0: Estou a entender, mas deixa-me acabar o raciocínio que eu estava no início, okay. Que é fundamental para depois percebermos isto em cadeia. Pronto, primeiro é perceber aquilo que nós somos e o que é que queremos transmitir. E a partir daí é que vamos para as redes sociais e vamos trabalhá-las. E redes sociais, e com a nossa presença, a nossa maneira de vestir. Tudo isto são mensagens que estamos a passar a quem não nos conhece. Uma coisa é que quando a pessoa te conhece, e tu podes decidir mais ou menos como tu quiseres, que a pessoa sabe que é o Bruno, sabe que é o Filipe e sabe que é o Adério e está tudo bem. Mas quando é uma pessoa que não te conhece, tu não vais para uma entrevista de emprego com calções. Vais mais arranjado. Porquê? Porque queres ter ali uma empatia inicial.
3: Passar aquela imagem.
0: Não é? Queres passar ali uma coisa de seriedade, não é? Enquanto também não vais de fato para a praia, porque senão acham que tu és maluquinho. Então isto é mais ou menos a ideia básica que nós temos que ter no início, que é... nós não temos que deixar de sermos nós, somos nós na mesma, e é uma coisa genuína, mas temos que nos saber comportar, e vai um bocadinho ao encontro do que o Carlos estava a chegar, que é saber estar. Ok, somos nós, mas eu tenho que saber estar, não é? Não, tenho que ter cuidado com certas atitudes e certas coisas que lá ponho, mas posso pôr coisas da minha vida pessoal, mas coisas desprovidas de algum caráter que te vá tirar algum que vai ser prejudicial à tua imagem.
1: O conteúdo que eu partilho da minha vida pessoal é um conteúdo controlado.
0: Exatamente.
1: Não partilho o conteúdo de eu jantar com a minha namorada.
0: Exatamente.
1: Isso não faz parte do conteúdo, porque eu existe na minha ótica.
0: É verdade, é verdade.
1: Agora, porque eu sinto, e tu se calhar tens mais experiência, eu sinto que as pessoas gostam de saber
0: que
1: música é que eu produzo, mas também gostam de saber onde é que eu fui passear ou onde é que eu fui.
3: Eu, por acaso, no meu caso, tenho dois perfis, não sei se está certo, se está errado, mas tenho um mais
0: pessoal. E tens o mesmo nome?
3: Não, com outro nome.
0: Pronto, então está tudo bem.
3: Ou seja, era um perfil que já tinha.
0: Agora não pode ser o mesmo nome nos dois, isso pode gerar confusão.
1: Aí, não.
0: Mas imagina, isto que o Bruno estava a dizer, e está tudo certo. Nós temos de perceber uma coisa, que é perceber o que é que são as redes sociais. Nós aí estamos a falar de como é que vamos interagir nas redes sociais, mas temos de perceber como é que a máquina funciona.
1: Yeah.
0: Aquilo é uma rede social. Quem lá anda é para ver a vida das pessoas, não é? É por isso que aquelas...
1: aquela verdade
0: não, às vezes são coisas básicas, yeah. E nós às vezes aprofundamos tanto no tema e não vamos à origem.
1: Yeah.
0: Aquilo é uma rede social. Eu costumo dar o exemplo do gajo do Barclays, sabe, eu estou a ver uma marca, no shopping, que toda a gente dá uma volta para não se cruzar com ele, que o gajo vai vender qualquer
1: nos
0: coisa.
1: Cartões.
0: Pronto. O mesmo é quando na rede social. Se nós estamos sempre a tentar impingir uma ideia ou um produto, as pessoas vão se cansar daquilo. Eles não querem isso. Eles querem sim, eles querem saber mais do DJ. Claro que sim, porque é uma pessoa inalcançável. O DJ é sempre aquela ideia da pessoa que está a pôr a música e que ninguém quase consegue lá chegar. E então ele tem todo o interesse. Se o DJ gosta de andar na praia, sim, mas tu podes fazer uma fotografia com bom gosto.
2: É um comum mortal.
0: Sim, uma fotografia com bom gosto. Andares na praia, ou lá ao fundo, longe, a tua silhueta, ou tirares uma fotografia noutra situação qualquer, mas com bom gosto e controlada, que era aquilo que o Bruno estava a dizer, e isso é que vai atrair pessoas, porque depois é assim, nós temos sempre um conteúdo âncora. O conteúdo âncora de uma rede social é isso, é mostrar humanidade. Eu há pouco estávamos a falar e o Carlos mostrou uma fotografia muito bonita, bem tirada, com o set, ali com o set DJ, e ele disse, epá, eu nesse dia não me senti muito bem, não fiz uma selfie. Eu disse assim, pois, mas se pusesses lá a mão, só uma mão lá, já estavas a dar humanidade àquela fotografia. É. Já não estavas a mostrar só paredes e equipamento. E às vezes é tão simples como pôr lá a mão.
1: É.
0: E a pessoa já vê, pela, aquilo, ele está ali. Ele está naquele momento. Então já não estás a mostrar um cenário, estás a mostrar um momento.
2: Poderia ser uma coisa qualquer, não é?
0: Exatamente.
1: Sim.
0: Mas é pensar sempre que quem lá anda quer ver vida, quer ver... pessoas humanas. Se nós formos, colocarmos só grafismos, soa a venda, não é?
1: O grafismo acaba por... Eu acho que o teu próprio algoritmo
0: acaba
1: por não destacar tanto aqui.
0: Não, porque...
1: é só para fora. Vez pelo partilho, vês mesmo a nível de conteúdo musical. O conteúdo musical, se não for acompanhado de um vídeo, se for acompanhado só de lettering...
0: Sim, porque hoje em dia as pessoas fazem tudo muito rapidamente. As pessoas não têm paciência para parar em nada. Então querem coisas que sejam muito óbvias e muito, muito rápidas.
1: Muito rápidas.
0: E é isso que nós temos que pensar. É sempre nesse sentido. O que o Bruno estava a dizer há bocado do grafismo cada vez mais simples faz todo o sentido. Porque o difícil é fazer simples. O difícil não é fazer show up.
1: O
0: difícil é passares uma imagem de uma maneira subtil.
1: Foi o que acabou por o pessoal me contactar e foi por causa disso. Ah, as coisas tratadas, produz as coisas muito, muito simples. Sim. Quem é que faz? Faço eu.
0: É aquele, já o Da Vinci tinha uma palavra genial, uma frase genial, que é o estágio mais alto da sofisticação é a simplicidade. E isso diz-nos tudo, que é quanto mais simples, mais sofisticado se torna.
2: O menos é mais.
0: O menos é sempre mais.
1: Yeah.
0: E então é um bocado por aí. É perceber o que é que as redes sociais são. Depois, ainda a pergunta do que o Carlos falou, do Facebook. É perceber o que é cada rede. O Facebook é uma rede mais estruturada, porque trabalha com vídeo, com texto e com fotos. Pronto. Dá-nos um leque muito mais abrangente de gestão de conteúdo e de trabalhar o conteúdo. O Instagram é uma rede de fotografia, de imagem. Por isso não vale a pena ter grandes textos, ninguém lê. Aquilo é quase ilegível. Aquilo que temos que trabalhar é a imagem. Quem vai ao Instagram trabalha a imagem. É uma fotografia.
2: É até o próprio logotipo. Pronto. É uma máquina
0: de texto. O Twitter é uma rede social de texto.
2: De texto.
0: Quem quer fazer texto é no Twitter.
1: É.
0: Pronto. O TikTok é uma rede social de vídeo, puramente vídeo. Quem vai para lá fazer e tentar outras coisas não vai conseguir. É uma coisa direcionada. E então é muito importante saber as ferramentas que temos na mão, não é? E saber trabalhá-las, e saber trabalhar esse conteúdo. e não ir para lá e simplesmente, ah, vou para lá e vou postar umas coisas. Não vale a pena. É tentar perceber o que é que está ali. No caso do Facebook, há muita gente, o pessoal mais novo já diz, é pá, o Facebook é para velhotes, e pá, já ninguém está no Facebook. O Facebook tem mais seguidores que os outros todos juntos. Isso é um mito.
1: Por exemplo,
3: também já vê mais de tempo atrás.
0: Sim, e é uma rede muito mais estruturada. E a nível profissional, a nível de promoção, de anúncios e tudo mais, o Facebook é uma ferramenta incrível. Incrível mesmo. E quem pesquisar mais sobre o Facebook e sobre as métricas e sobre tudo isso, vê que tem ali uma maneira de gerir a sua carreira de uma maneira super inteligente, que há 10 anos atrás só as grandes empresas é que podiam ter acesso a um bocadinho desse tipo de informação, não era toda. Hoje em dia tu vais ao detalhe de qual é a cidade que tens mais seguidores, se tem mais mulheres, se são mais homens.
1: Estatísticas.
3: Faixas etárias.
0: Pá, isso é uma ferramenta brutal. Isso é uma ferramenta brutal.
1: Eu, por exemplo, a nível de conteúdo, o meu conteúdo não é igual para todas as redes sociais. Tenho um conteúdo para o Instagram, tenho um conteúdo para o Facebook, acabo por...
0: Dá-te mais trabalho.
1: Há conteúdos que eu publico só no Facebook, porque sei que no Instagram não funciona.
0: Sim.
1: Há conteúdos que eu publico só no Instagram, porque o Facebook, se calhar para aquele target, é mais pelo target do Instagram. Não sei se é correto, se não é correto. Por exemplo, tenho conteúdo que só publico no YouTube, conteúdo mais de vídeo, se calhar no Instagram ou no Facebook meto só um preview ou algo do género.
0: Sim, é assim que se é fazer.
1: Mas isso são coisas que vou experimentando, tenho testando, e com a experiência uma pessoa vai vender para isto, claro. Aqui não funciona, acho que é que vale a pena perder tanto.
0: É assim, a nível dessa parte, o Instagram e o Facebook praticamente hoje são duas redes que trabalham juntas.
1: Está tudo interligado.
0: Por isso é assim, tu podes, tudo que pões no Instagram, podes pôr no Facebook.
2: Yeah. Porque... E a entrega, há o link, a linkagem entre Facebook, Instagram, Facebook.
0: Sim. Uhum.
2: No caso de tu publicares, no meu caso, eu publico no meu Instagram e vai-me aparecer na minha página de DJ, não no perfil, na página.
1: Sim, sim, sim.
2: A entrega será a mesma?
0: Visto, estás a dizer que no Instagram?
2: Eu ponho no Instagram.
0: Sim.
2: E o Facebook.
0: Ok.
2: Migra do
0: Instagram. Acho que entendi. Sim, sim, é igual. É exatamente a mesma coisa. Porquê? Porque eles são a mesma empresa, não é? E quando tu publicas, nem estás a publicar num para o outro. Tu estás a publicar. Tens uma ferramenta que publica nas duas. Pronto, e aí está tudo certo. Ele trabalha com o Facebook e trabalha com o Instagram. É diferente de tirares o conteúdo do TikTok ou do YouTube e meteres no Facebook ou no Instagram.
2: Pois.
0: Ou vice-versa. Aí é que...
2: Eles travam.
0: Travam. E travam e temos que... É assim, é por uma razão simples. Qual é o objetivo de todas as redes sociais? É manterem as pessoas na rede social. Então, se é esse o objetivo do algoritmo praticamente número um...
1: É.
0: Se nós estivermos a trazer conteúdo de outros sítios, ou principalmente a levar, é prejudicial.
1: Mas não tem interesse nisso.
0: É prejudicial, porque é assim, quando tu tiras do TikTok, vai ficar com a marca d'água. E então está no Instagram a aparecer TikTok. Então isto é o mesmo que o Bruno Zaga agora vai meter música, mas leva uma t-shirt do Filipe. Não é bem, mas...
1: Eles também não têm interesse nisso.
0: Não têm muito interesse, estão a entender? E temos que perceber essa parte. Aquilo são empresas todas diferentes, né? Tirando o Instagram e o Facebook, que... O Instagram as pessoas gostam muito do Instagram, mas o Instagram é uma ferramenta muito limitada. A nível de gestão é uma ferramenta muito, muito limitada. A comparação com o Facebook...
1: Atualmente é o que eu digo mais tempo é o Instagram.
0: Pronto. Mas eu digo que é limitada porque é...
3: Mas só a imagem?
0: É muito, muito imagem. Muito, muito imagem. E as pessoas preocupam-se mais em ter um perfil bonito e bem feito do que propriamente no conteúdo. Às vezes se focam mais no desenho, quando é alguém abre o conteúdo e tem ali uma coisa toda muito bonita, e depois perde-se um bocadinho no conteúdo em si. E temos que perceber uma coisa, que é, as pessoas raramente já vão aos perfis, as pessoas veem no mural. E no mural as pessoas não têm a ideia desse desenho, têm a ideia do conteúdo.
2: Pois.
0: E isso são coisas que às vezes as pessoas não percebem muito bem. Epá, mas eu tenho uma coisa espetacular, mas não é atrativa.
2: Mas olha, não sei se é isto que estás a querer dizer. Recentemente, ou foi ontem, ou coisa assim, tu publicaste não sei como é o nome daquilo, que são três fotos que só abrindo o perfil é que conseguem perceber, certo, o que é que eu fez. Mas isso não é motivo para, se aparece no mural a pessoa ter tendência e curiosidade, deixa lá ver o que é que isto, e abrir o...
0: Normalmente não, porque é um grafismo muito estranho. Quando está isolado, né? Tu fazes uma arte gráfica em três publicações. Quando está em separado, dá para trabalhar isso também. No meu caso, eu não trabalhei, mas dá para trabalhar isso. Mas quando vês aquilo isolado, é uma coisa muito estranha. É. E as pessoas não têm a paciência.
2: Não faz sentido,
0: não,
2: bem.
0: Não faz sentido nenhum. Eu fiz aquilo porque aquilo agora, o Instagram, há uns tempos para cá, permitiu-te fazer três pins. Ou seja, e tu acabas por criar uma capa. Podes criar uma capa, como tens uma capa de Facebook, podes criar uma capa de Instagram. Pode ser com o teu contacto, pode ser com o que tu quiseres, com as novas datas.
2: Quando tu falas três pins, é segurar...
0: Fixar três publicações.
2: Pois, sim.
3: Fica logo em primeiro lugar.
0: Sim, exatamente. Ficam sempre fixas e sempre que tu publicas, eles vão caindo por baixo. Dessa,
3: apesar dessas já serem mais antigas,
0: sempre fixas, sim.
3: É. Ficam sempre lá.
0: É assim, isso é agora uma ferramenta interessante e dá mais agilidade ao Instagram. Porque, imagina, tu antes, o Instagram já tem um tamanho muito reduzido de fotografia, não é? Eles agora já trabalham com a fotografia vertical, mas no perfil fica sempre a 1080 por 1080, não é? É um quadrado. E o quadrado, como o Bruno deve saber, é uma coisa tramada de, às vezes, gerir uma arte gráfica. Não é tão fácil criar uma arte gráfica atrativa num quadrado.
1: Não.
0: É difícil.
2: Isso também deu mais trabalho. A quem faz grafismo tem que fazer...
1: Fazer várias... pedir alguma coisa, é Instagram, é Story, é Facebook, é capas, é...
0: Isso dificulta um bocado, porque agora todas as redes têm quase um... Tirando os Stories e os Reels...
2: Tem um formato diferente.
0: Tem um formato diferente. É. E isso obriga-te, e por isso eu percebi logo que o Bruno é para estar mais focado no Instagram.
1: Sim,
0: porque
1: sim.
0: Estar a fazer vários tamanhos de várias coisas...
1: Normalmente faz sempre.
0: Pronto. Mas está a dar uma... O Facebook está a agarrar aqui um bocadinho no Instagram e está-lhe a dar um bocadinho mais de ferramenta e de conteúdo. Porque, inconscientemente, é como se tivesse um outdoor fixo ali. Tu agora podes trabalhar isso. Podes pôr ali a agenda das datas, por exemplo.
2: Pois. Eu, no meu caso, tenho três pins, que é o meu Spotify e o meu...
0: Pronto.
2: E o meu...
0: Exatamente. Então já te abre um bocadinho o leque de trabalhares um bocadinho o Instagram, porque o Instagram inicialmente era uma rede de fotografia, era uma rede que as pessoas colocavam fotografias, e depois a faixa etária mais nova, para se revoltar um bocadinho da rede dos mais velhos, foi fugindo para o Instagram e tornou-se uma coisa mais, como, mais epá, para um nicho diferente, mais sofisticada, mais rebelde, pronto, e mais com certa sofisticação.
1: Yeah.
0: Porquê? E teve que ser mesmo assim, porque o Facebook tem uma característica que é péssima, mas é muito boa, que é, tu metes uma publicação, metes duas, metes três, metes quatro, a partir da quinta já ninguém vê.
1: Pronto.
0: Está lá para baixo. O Instagram não. É. Tu colocas e ficam lá todos.
1: Ficam os quadradinhos todos.
0: É? E então são duas redes que temos que ter duas abordagens um bocadinho diferentes a nível gráfico. Isso o Bruno saberá melhor que eu até. Mas porque o Facebook tem essa mais-valia, que é o Facebook, normalmente, quando se começa uma página de Facebook, normalmente tem que se fazer ali 10, 20 publicações antes de convidar seguidores e antes de ir buscar pessoas.
2: Criar conteúdo.
0: Porque a pessoa não pode cair lá e ter só uma... Porque parece um bot, né? Que parece um bot, parece que é uma coisa que não existe, né? E então tem que se criar logo ali uma linha, né, de conteúdo, que é para a pessoa depois chegar lá, achar interessante e seguir, né? Senão não vai seguir com certeza. O Instagram já é diferente. O Instagram, tu estás a fazer o mural e aquilo tem que ter uma coerência.
1: É.
0: E mesmo quando chegas ali à 20ª, 30ª publicação, ainda é visível.
1: É.
0: No Facebook já não.
2: Fica muito para baixo, não é?
0: O Facebook já não. Mas pronto, indo ao encontro daquilo da vida mais pessoal, o que eu digo a toda a gente, e é para isso que servem as ferramentas, é quando tu queres fazer uma coisa mais descontraída, usas a Story. A Story serve mesmo para isso.
3: 24 horas já desapareceu.
0: É, porque passado 24 horas acabou.
2: Olha,
0: não tem rasto.
2: Exato. Sim. Mas há muitos DJs que só fazem stories. Tem 10, 15 publicações e todos os dias têm 4, 5 histórias. Isso traz seguidores ou isso é um mito?
0: É assim, a rede social tem que ser, no caso do Facebook, né, ou do Instagram, mas o Facebook tem mais até, né, tens o vídeo, tens a fotografia, tens o texto e tens, tens as stories, né? A maneira melhor de gerir aquilo é tu fazeres publicações com já um certo nível de qualidade, né, sempre, e seguires essa linha. E as stories servem mais é para tu passares o dia a dia, uma coisa mais descontraída, não tão trabalhada. Pronto, é para isso que aquilo serve. E depois o vídeo também, com conteúdo melhor, porque depois o vídeo fica lá, não é? Então não pode ser um vídeo muito pouco profissional. É. Então o vídeo também já tem que ter ali algum nível de qualidade. Mas o story dá-te a liberdade de colocares o que tu quiseres, porque ao fim de 24 horas aquilo desaparece. Então, a maneira de gerir bem as redes sociais é essas, é pensar no mural, né, no feed, né? Eu queria falar aqui palavras mais simples, sim, para não estarmos aqui a entrar em estrangeirismos, mas pronto. Criar um conteúdo bom, né? Vou tratar aqui o Bruno para fazer um conteúdo à maneira para pôr no feed. E eles trabalharem stories. Mas uma coisa não pode ser dissociada à outra. Não é? Porque senão o que acontece das stories é que é um trabalho inglório. Tu fazes 15 stories por dia, que amanhã desapareceram.
1: Acabou.
0: E isso acaba por ser um trabalho inglório. Porque...
2: E diz-me uma coisa, eu normalmente, isto também não é. A gente, estamos a falar do DJs, porque é o que funciona aqui, porque os influencers têm sempre muito conteúdo para o fazer. Nós nem sempre temos muito conteúdo. E eu costumo, por vezes, tirar uma foto ou fazer um vídeo, mete nas histórias, tem ali 2 ou 3 horas e depois mete o mesmo produto no feed. É errado? É certo? Não faz diferença?
0: É assim, não é errado, não é certo. Eu acho que nisto, e qualquer pessoa que trabalha com marketing tem essa consciência, não há o certo e o errado, porque funciona com o Bruno, pode funcionar com o Filipe. E o Filipe pode me dizer assim, olha, eu só faço stories e funciona. Às vezes não é por o Filipe fazer só stories, é porque se calhar as pessoas que conhecem o Filipe andam mais nas stories e aquilo acaba por criar um engagement e funcionar. E às vezes é sorte. Eu acho que cada ferramenta tem uma maneira de trabalhar e se nós seguirmos essa linha é uma maneira mais simples e mais eficaz. Por exemplo, eu na gestão de redes sociais que tenho com os meus clientes, geralmente eu faço stories mais profissionais, mas digo-lhes, sempre que vocês queiram pôr qualquer coisa, ponham stories, não ponham publicações. Ponham stories, façam uma story, até agir, do dia a dia, ponham lá. Publicações, eu trato as publicações. Tem que ter um pouco,
1: tem que ser mais cuidado,
3: mais profissional.
0: Há pouco estava a dizer ao Filipe e o Bruno, há bocado chegou a esse ponto, e acho que chegamos a esse assunto, a esta parte da conversa, que é para mim, a nível pessoal e com a minha experiência, o conteúdo não pode ser demasiado bom nem demasiado mau. Ou seja, não pode ser uma coisa que a pessoa que esteja a olhar e diga assim, epá, mas eu conheço o Filipe, pá, e o Filipe não faz isto.
3: Tem Photoshop aqui.
0: Então é assim, eu não estou a seguir o Filipe, eu estou a seguir é um gajo que lhe está a fazer as coisas.
3: Exato.
0: Então não tenho interesse. Pronto. Mas também não pode ser muito mau, porque senão também não tem interesse para eu estar a perder tempo a olhar para aquilo. E então convém sempre
3: ter alguma qualidade.
0: Tem que ter alguma qualidade. Tem que ser um bocadinho acima da média dos outros todos.
3: Para fazer a diferença.
0: Mas não pode ser uma coisa demasiado plástica. Porque isso vai-se notar. Não sei se faz sentido.
1: Para mim está a fazer sentido, sim.
0: Por isso é que o Filipe me estava a dizer um bocado e o Bruno disse também. Epá, eu às vezes perco... O Bruno, se calhar, acontece muitas vezes. Epá, às vezes perco 1 hora a fazer um flyer. Chego, tenho ali 10 gostos não e a seguir tiro uma fotografia dos meus pés em cima de uma cadeira e tenho 120... Epá, vai-se lá perceber isto. Vai-se. Porquê? Porque o Bruno ali está a mostrar uma coisa natural e espontânea e do outro lado nota-se que é uma perda de tempo e uma venda direta. Ok? Podemos ter as duas coisas. O ideal é termos as duas coisas. É dar conteúdo humanizado para os agarrar, para agarrar os seguidores e depois de vez em quando ir pondo aquelas que lhes interessa vender.
1: É porque tento planear
0: Exatamente.
1: Plano, yeah.
0: O que o Carlos estava a dizer e a pergunta, para não fugir aqui à pergunta do Carlos, que era...
1: Vida pessoal?
0: Não, ele estava a falar...
2: Eu ponho
1: Dos
2: stories e a publicação é a mesma.
0: Exatamente. Isso está tudo certo, mas é assim, quem já viu num lado vai ver no outro, estás a replicar...
2: Mas também há pouco tinhas dito que há pessoas que só veem histórias.
0: É verdade.
3: A não ser que essa história se calhar tenha alguma qualidade que a gente possa aproveitar por...
0: Sim, não, é tudo possível. É assim, o melhor é sempre pôr. É de pensar assim, vou pôr ou não vou pôr, o melhor é pôr.
2: Exato.
0: Quanto mais conteúdo, mais prendes as pessoas e mais agilidade está na página.
2: Até porque, e eu hoje estava a falar sobre isso, eu trabalho em duas casas, dois beats pares. Um é o por beats e outro é o no solo. Uhum. Quando eu faço uma história do no solo, as pessoas que me veem a minha história, das 200 pessoas, eu tenho ali 30 que são portuguesas. Uhum. E eu menciono, né, porque eu... porque há ali aquele botãozinho onde é que tu estás, a localização, certo, que é muito importante, certo?
0: Tudo que possas acrescentar à story vai permitir que a story chegue mais longe. Mencionar as pessoas, pôres o local, toda a informação que tu lá acrescentares dá-te mais possibilidade de chegar mais a mais gente.
2: Ok.
0: Tudo.
2: Pois.
0: Então, sticker.
2: É?
0: Uma hashtag, tudo. Isso. Porquê? Porque a rede social é um algoritmo, não é uma pessoa. E até não está a pensar, se tu estás a perder tempo a usar as ferramentas, a lá colocar coisas, a acrescentar, se estás a perder esse tempo, ele vai-te dar mais visibilidade.
2: E pode estar escondido, ou não?
0: Não, deve estar escondido, quando é assim. Não,
1: eu faço isso, também faço muito isso. Pois. Há coisas, hashtags, tem regras, quem ouviu o story não viu o hashtag.
0: A não ser que imaginem, vocês metem um DJ, por exemplo, o Carlos mete uma publicação do Bruno e deve ficar lá o...
1: Mas e quando é que a gente quer ver, a gente identifica as pessoas?
0: Sim, mas deve ficar lá para a pessoa clicar e ir ao Bruno. Ou, por exemplo, estás a trabalhar para o nosso solo, metes uma cena do nosso solo e deixas só, não é preciso ser enorme, porque aquilo dá para... Isso é outra coisa, que as pessoas às vezes carregam e aquilo fica lá tudo assim. Aquilo dá para reduzir, dá para pôr pequenino, dá para esconder, não é? Porque dá para fazer o grafismo ali também, não é? Agarrar, e agora até já tem camadas, que antes não tinha. Agora já, às vezes estávamos a pôr coisas, chegávamos ali a um ponto, carregávamos na imagem, ficava tudo por trás. É pá, era um problema. Mas agora já tem as camadas, já se consegue gerir. Também é experimental, mas já se consegue gerir. Mas o segredo é sempre esse: é quanto mais tempo tu perdes e a usar as ferramentas deles, aquilo vai chegar a mais pessoas. Porque as pessoas não têm muita noção que é. Tu tens 1000 pessoas. Quando tu metes uma publicação no Facebook e no Instagram, por norma, em média, entrega-te a 7% dos teus seguidores sempre. 7%. As pessoas pensam, eu estou a fazer uma publicação, vai chegar às 1000 pessoas que me seguem. Não vai. Ele vai entregar às 7 que normalmente interagem mais contigo ou com o tipo de conteúdo que tu lá puseste. Se essas pessoas, na primeira hora, clicarem gostos, interagirem,
3: vai
0: comentarem,
3: aumentar.
0: Ele vai abrindo o espectro. Ele vai dar a 10%.
2: Mas também tens que também interagir, tens um espaço curto de tempo para interagir.
3: Mas pode fazer o efeito contrário desses 7%.
0: Como assim?
2: Certo?
3: Essas pessoas que costumam interagir, nesse caso, na publicação, não puseram um gosto? Não...
0: Ah, não, isso nunca me manda para baixo. Aquilo, o algoritmo é um programa, né? O programa tem bases, né? Então a base é, quando ele lança a publicação...
3: 7%.
0: Vais entregar a estes que estão mais... Porquê? O que é que o algoritmo pretende fazer? É que as pessoas... Nós todos estamos a produzir conteúdo de borla para as redes sociais.
3: Exato.
0: Nós somos produtores de conteúdo para as redes sociais. Então, a quem é que eles vão dar mais relevância? A quem,
3: normalmente,
0: a quem faz conteúdo que as pessoas... interajam mais e fiquem mais tempo naquela rede social para dar conta do vosso conteúdo. É? Isto é um negócio. Isto é um negócio. E depois, se o conteúdo for bom, eles começam a ganhar na publicidade. Nós temos que perceber como é que aquilo funciona. Então, qual é o interesse ali? É, quando nós fazemos uma publicação, tem que ser uma publicação minimamente boa, com todas as ferramentas que nós que possamos ter, que é localização, que é mencionar, por exemplo, o mencionar, pronto, eu digo sempre que as pessoas devem ter algum à vontade com as pessoas para mencionar, que há pessoas que depois podem não gostar, não é?
1: Pois é, spam.
0: Podem fazer um spam e isso é que não é positivo.
1: Yeah.
0: Mas imaginem, um grupo de DJs, vocês são um grupo de DJs.
3: Pois também, minimamente já percebemos que
0: conseguem mencionar
3: é
0: que... uns aos outros, ou algumas casas. Yeah. E essa publicação já abre o espectro, porque já entra no espectro das publicações do Carlos e também já vai dar um bocadinho as do Filipe e um bocadinho as do Bruno. E então isso já está aumentado.
3: Nos ajudar todos uns aos outros.
0: Exatamente. E o segredo é sempre esse. E depois é assim, quando as pessoas, nessa publicação, houve uma pessoa que meteu o gosto. Ok, está certo. Vocês também devem ir pôr o gosto, porque o vosso conta também. O vosso também conta.
4: Ah, é?
0: Porque aquilo é um algoritmo. O algoritmo, quando aquilo bate, quando aquilo está aceso, ele conta.
4: Então convém nós pormos gostos
0: às
4: nossas próprias
0: em
4: coisas?
0: Tudo coisa que gostar. Tudo. Mal não faz. Não, mas pois. É mesmo, aquilo conta, porque se vocês puserem lá, vão ver que conta o numerozinho
1: é
0: aumenta.
1: Mais um, sim.
0: Então exato, é mais exato. Um, então, aquilo é um robô. É. Então ele está a perceber, olha, mais um.
1: Okay, ele não quer saber se é o próprio que criou o conteúdo.
0: Exatamente. Então mais um. Depois é, se a pessoa comentar logo, isto é quando se tem mais tempo, né? Se as pessoas comentarem logo e se vocês forem-lhes responder e clicarem um gosto no comentário dessa pessoa,
3: dá um boost.
1: As respostas é fundamental, eu tento responder a todos os comentários.
0: E se vocês responderem com uma pergunta, ainda é melhor.
1: Sim, que ainda vai gerar. Porque
3: vai gerar mais conversa.
0: Estão a perceber? Vocês já estão a chegar. O interesse aqui é pôr as pessoas
3: a interagir.
0: Este é o segredo daquilo. Não há segredo nenhum. O segredo é pô-los a interagir com aquilo. Então é, quando nós estamos a fazer, a perder muito tempo, às vezes é uma fotografia, perdi muito tempo e pus lá e nunca mais fui vê-la, esqueçam, aquilo vai e
3: morreu.
0: Agora, eu às vezes até, uma vez com um cliente, estava-lhe a dizer, por causa do texto, ninguém usa o texto, né? No Facebook ninguém usa, e o texto é incrível, porque como pouca gente já faz texto, quando aparece um texto toda a gente para ler, é incrível. E então eu estava-lhe a mostrar em tempo real, olha, vamos pôr aqui uma informação, pumba, pus, começou logo gostos. E acabas com uma pergunta aberta ou qualquer coisa assim, então começam-te a responder. Começas a responder e começas a gostar. Começas a mandar mais um bote. Achas? Oh, porquê? E aquilo começa a criar. Às tantas tu já não estás lá e as pessoas estão a conversar umas com as outras.
1: Cria aquele like.
0: Percebes? E aquilo está-te a puxar para cima.
1: É verdade.
0: E vocês têm todos páginas ou têm perfis de pessoais?
3: Tenho perfil e página.
0: Pronto. É fundamental ter uma página. Isso é, há muita gente, até marcas. Há marcas que criaram...
4: Do Facebook, né?
0: Facebook. E mesmo do Instagram, há a parte profissional e a parte... Pronto. Há marcas já com alguma faturação que eu às vezes apanho e têm perfis. O perfil é péssimo, porque o perfil tem um teto de seguidores. No Facebook é 5 mil. Há um teto de seguidores e não te dá métrica nenhuma, não te dá estatísticas, não te dá essas coisas todas que podes trabalhar. E as pessoas às vezes, era a minha página de amigo e transformei de profissional.
3: Às vezes também é falta de informação.
4: E não só, eu vou-te dar aqui um exemplo. Que eu meto uma foto minha no Instagram que vai parar para a minha página de DJ. Na página de DJ eu sou capaz de ter 2 ou 3 gostos. A mesma foto no meu perfil, se calhar pá, tem 70, 80 gostos. E isso faz com que a pessoa, que é o meu caso, eu dê mais atenção ao meu perfil e não à minha página.
3: Se calhar tem a ver com o teu perfil, já está, ou seja, já dá mais tempo de trabalhar, tens a rede de amigos.
0: Tem a ver, mas sem eu estar a ver, o que é que tem a ver? Eu na conversa estava-me a ter. O teu perfil pessoal é mais descontraído. Tu falas com os teus amigos e estás a mostrar uma parte humanizada. Exato. Na parte do profissional, tu tens que cuidar com o conteúdo. E isso torna-se um pouco interessante.
4: Ah, ok.
0: Estão a perceber?
1: Pode ser por isso.
0: Que às vezes a gente quer fazer uma coisa tão by the book, tão certinha, que aquilo deixa de ter interesse.
1: Yeah.
0: Então qual é o segredo aqui? Era isso, eu há bocado perdi-me, que o cara estava a dizer. O DJ não tem muito conteúdo que se possa pôr. Não foi essa a pergunta que tu fizeste?
4: Sim.
0: Temos é que ser criativos.
4: Pois.
0: Então qual é o segredo da coisa? Normalmente a página de um artista, E aqui temos que dividir vários tipos de artistas, porque há artistas com dimensões diferentes, não é? Vamos falar ainda em artistas que estão a começar, não é? Que se têm que afirmar.
4: No caso do Filipe.
0: No caso do Filipe, por exemplo. A página do artista e mesmo tem que ser abordada de uma maneira diferente, né? Porque quando tu já és uma pessoa extremamente conhecida, tu tens que gerir uma imagem. Então tu estás ali só a gerir. Tu não estás a ir a buscar nada. Tu tens que criar a tua pegada digital. Yeah. Então é assim, quando tu te focas em ti, ou quando uma marca se foca só nela, vocês vão às redes sociais da Coca-Cola, se encontrarem um copo ou uma lata de 100 a 100 publicações, se calhar é muito. Yeah. Não tem nada. Vão ao Red Bull, não encontram uma lata nenhuma. Tem os desportos, tem as coisas radicais. O que é que eles estão a vender? Eles estão a vender um conceito, um lifestyle. E isso torna aquilo interessante.
3: Yeah. Sim, a imagem também já está criada.
0: Sim, mas é assim que começaram a coisa. Porque se eles pusessem só, imagina, o Red

0: uma casa de frangos. E eu no início fiquei assim, bem, mas o que é que eu... Eles só vendem frango, meu. O que é que eu vou fazer aqui duas publicações e três histórias por dia? O que é que eu vou...
1: Inventar.
0: Pá, e eu aceitei pelo desafio. Do tipo, bora lá. Eu vou ter que estar sempre a reinventar coisas. Pronto. E então é um bocadinho pensar isto ao contrário, que é não fazer uma rede social como nós já fôssemos uma estrela. É tentar também dar aos outros alguma coisa.
2: Proximidade.
0: Exatamente, é dar proximidade e também acrescentar valor. O importante das redes sociais e para tu começares a ser uma pessoa respeitada e que as pessoas te sigam é que se tu deres alguma coisa às pessoas que os outros não dão. No caso do DJ, confesso que ainda não pensei muito nisso, mas vai-me sair aqui algumas coisas. Mas imagina, o facto de vocês darem, por exemplo, uma vez por semana uma playlist, estão a entregar alguma coisa a alguém. Eu lembro que às vezes nós saímos à noite e ganda música, mas ninguém sabia o nome. É. Ei, é para ganda música, ninguém sabe o nome. Ou só o facto de vocês estarem a treinar, fotografarem, estar a música a tocar, fotografarem a música e dizer esta música é fantástica, ouçam-na até ao fim. Vocês já não estão a centrar tudo em vocês. Vocês estão a partilhar qualquer coisa. E a partilha causa interesse. Não sei se faz sentido.
2: Eu ouvi uma altura, fazia um conteúdo parecido, deixei de fazer, porque às vezes aparece, mas tinha bastante impacto, que era o que fazia um conteúdo a nível de stories, que era track of the day.
0: Okay.
2: Tirava uma foto de um sítio qualquer.
0: E as músicas,
2: escolhia uma faixa, metia a cover em grande e partilhava, track of the day. E aquilo acabava sempre, a malta já vinha à procura.
0: Mas agora imagina, se mudares o copy é o texto. Agora faz ao contrário, em vez de estás a fazer uma coisa fechada, que é track of the day, ok, a música é gira, agora é assim, esta música, que sentimento é que esta música nos desperta, ou esta música faz parte da sua vida, o que tu estás a fazer? Estás a fazer uma pergunta aberta,
3: estás
0: a puxar as pessoas a interagir com aquilo. O copy, a maneira como se aborda as coisas, aí é que está o grande sumo. Que é, se tu disseres assim, mais um dia no Por Beats, ok, está bem, olha, e agora? Mais um dia no Por Beats, está bem, olha, estou a estar no Por Beats, eu não estou, estou a trabalhar como um escravo, tudo bem, mas agora se disseres assim, se disseres de uma maneira diferente, pá, deixa-me imaginar, há momentos incríveis, gostava, ou imagine-se aqui comigo, ouvir esta música. Pai, sei lá, coisas abertas, estás a perceber? Coisas mais abertas.
3: Na crise problemas.
0: Não. Pronto, ok. Casas mulheres, tudo bem. Não, mas é para vocês entenderem. Coisas mais próximas das pessoas. Sim. E não tão venda de produtos.
2: Tentar criar uma interação.
0: XPTO. Não, é, ok. E a música tem muito isso. As pessoas, então, há músicas que as pessoas têm muitos sentimentos associados às músicas. Ou isso é uma coisa, uma ferramenta brutal de trabalhar isso. Que é e apanhar essa âncora. O vosso trabalho é a música. O DJ antigamente era o grande dinamizador e hoje também é, mas antigamente era o grande dinamizador de música. Não é?
2: Sim,
0: as pessoas iam às discotecas, não é?
1: Era o DJ.
0: Era a altura que chegava a vinil e só
2: ia ouvir os discos novos.
0: Só 10 ou 20 DJs é que tinham aquela música durante um ano ou dois. E iam lá de propósito para ouvir aquela música, praticamente, não é? Então, vocês também podem fazer um bocadinho desse trabalho, de usar a música a vosso favor, não é? Ou coisas gírias, e depois isto é um bocadinho trabalhar a ideia à volta disto. E não tanto o Filipe, hoje vou tocar não sei o quê, hoje vou tocar, ok, está bem, isso é importante também, mas isso não chega para eu ir lá todos os dias ver o teu perfil. Eu tenho que ir saber um bocadinho mais ou uma coisa curiosa e aí também vai na criatividade depois de cada um, né? Isto não há coisas certas, não há, mas se vocês pensarem bem, se pararem um bocadinho a pensar sobre isso, vão ver que há muitas coisinhas que vocês podem
3: agora diz-me uma coisa em relação há uma diferença que os perfis com muitos seguidores têm outros botões e outras coisas mais abertas do que quem tem poucos seguidores, não é?
0: Não, isso acontece até aos meus seguidores. A partir daí, depois é mais uma questão de métricas, às vezes há uns que têm mais métricas, menos métricas, mas a nível de trabalho não é uma coisa que afeta muito. mas isso é só praticamente

0: principalmente ali nos primeiros seguidores. A partir dali, depois as ferramentas vão abrindo. E depois não tem limite, depois é igual para todos. Isso não é bem assim. O pessoal é que depois também não perde muito tempo a ver a oferta que tem lá para trabalhar. É um bocado por aí. E às vezes vemos aí em publicações: epá, como é que ele faz isto? Como é que ele faz esta publicação? É. Não é? Epá, isto foi um designer, se calhar não, é um modelo. É um modelo que aquilo tem, é um filtro ou tudo mais, não é? Porque isto é como tudo, nós quando estamos a. Isto é como ser DJ, né? Se tu não perceberes do CDJ ou do controlador, também é muito mais difícil meter música, não é?
1: Há aqui uma situação que eu costumo criticar muito e até costumo dizer que um DJ que tenha, seja DJ, que apenas um perfil, que estamos a falar do Instagram, não é? Sim. Que o perfil seja o DJ XPTO, uhum. mas ter o perfil privado. Uhum. Isso tem algum motivo? Algum motivo há de ter, sem ser um motivo pessoal.
2: Isso é uma porta fechada.
1: Porque para mim parece ser uma loja com uma grade com uma outra fechada.
0: É assim, eu acho que isso normalmente é por falta de saber. Às vezes as pessoas nem sabem que têm aquilo assim. Porque quando vão ao perfil, a pessoa pessoal vê aquilo aberto, não é? E então eu acho que às vezes é desconhecimento, é um bocadinho, às vezes tu fazes uma publicação para partilhar e não tem opção de partilhar. Mas eu pus isto para partilhar, eu não sei bem então como é que isso se faz. Eu acho que isso é estas coisas, eu acho que é a falta de conhecimento um bocadinho da ferramenta.
1: Mas no caso do Instagram, tu quando inicias uma conta do Instagram, uhum. tens logo a opção se queres o perfil de privado ou público.
0: Sim, não é? Sim, mas imagina, Carlos, tu começas uma conta de Instagram pessoal há 5 anos atrás e agora és DJ que és artista, mas já tens lá uns seguidores e mudas a página de artista e está tudo bem, não é? Só que esqueceste disso, não é? Já ninguém se lembra, e quando tu lá vais, aquilo está aberto. Eu acho que é muito por aí, às vezes é por falta de conhecimento na configuração das coisas. Por exemplo, o Facebook e o Instagram, eu não sei se vocês têm, mas dá para configurar as duas, estarem configuradas as duas. Sim, tu publicas no Instagram, ele diretamente põe no Facebook. Há muita gente que não sabe disso e pensa, estou a perder tempo, vou pôr no Instagram e depois tenho que pôr no Facebook. Não, tu fazes uma história e passa para o outro lado.
2: Não sei que não queiras.
0: Por isso é que eu digo que hoje em dia, tipo, o segredo é, ok, então trabalhas no Instagram para teres um layout bonito e mandas tudo para o Facebook, porque o Facebook depois tanto faz, ele está sempre a receber publicações e stories e tudo mais. Só nos Reels é que ainda não dá para isso, ainda não está.
1: Mas vai estar mais cedo.
0: Nos Reels, no caso dos Reels, tens que guardar o Reels e depois tens que ir ao Reels do Facebook. O Reels do Facebook ainda está muito experimental. Mas eu acredito que em pouco tempo consigas postar o Reels diretamente. Hoje em dia não dá. Mas tem muito a ver com os direitos das músicas. O problema do Facebook e do Instagram é que eles são empresas, são do mesmo grupo, só que são empresas independentes. E uma tem alguns direitos e outra as políticas são diferentes. E é por isso que os Reels, como já mete imagem e vídeo e música, já muda muita coisa.
2: Os direitos de autor
0: já muda muita coisa, e então é por isso que ainda não há. Mas isso, eu acho que isso vai ser ultrapassado rapidamente. Né? Acho que isso vai ser ultrapassado porque o Reels também. Eles têm um grande foco no Reels porque querem combater o TikTok.
1: Exato.
0: E o TikTok é a tal rede social que agora toda a gente gosta. Porquê? Porque o TikTok entrega 20% das pessoas cada publicação direto, né? Então é brutal.
1: Mas a nível de. De algoritmo, cuidado.
0: Sim.
1: É muito, muito, muito complicado.
0: Sim. É uma rede de. Com um nicho também muito baixo, com tipo pessoas que lá está muito baixo, a nível de idade.
1: Mas eles sabem o que é que estão a fazer.
0: Sabem,
1: e muito bem.
0: Sabem, mas quando estás a trabalhar uma marca, há certos nichos, ou não sei que estejas a trabalhar para esse nicho, faz todo o sentido. Mas numa marca, por exemplo, nem sempre o TikTok é o caminho mais a primeira linha.
3: O TikTok não tem conteúdo para o TikTok.
0: E o TikTok é muito mais difícil de produzir conteúdo, porque aquilo é vídeo. Vídeo é o mais difícil, não é? Mas, é o que eu digo a toda a gente. Se não têm tempo para o Instagram ou para o Facebook, então esqueçam o TikTok.
1: E a nível de publicação de músicas, os direitos de autor são mais ferozes.
0: Sim, sim, sim.
1: Corta logo, sim. Corta tudo.
0: Sim, porque também é uma rede asiática, né? Isso acarreta logo uma série de situações. Eu acho que o TikTok vai ter vários problemas no futuro, na Europa e nos Estados Unidos. Porque estas marcas, a Meta é uma marca gigante que está a assimilar tudo à volta deles. Só não vai assimilar o TikTok porque não é uma empresa americana, né? E eles vão causar-lhes vários problemas. Não é grave, não é grave, mas lá está. Eles valem-se do algoritmo e o pessoal vai um bocadinho atrás do algoritmo porque entrega a mais pessoas. E pá, ali tem muitas visualizações ou tem ali muitos seguidores. Se bem que os seguidores, e o que eu digo a toda a gente é, não se foquem nos seguidores. O seguidor, claro que é importante, quanto mais tens, mais probabilidade tens de chegar a mais gente. Mas imagina, podes ter até 10 mil seguidores, mas se forem seguidores, imagina, tu és DJ só no Algarve e tens 10 mil seguidores que estão na Irlanda. Tipo, o que é que te adianta? Tipo, ou estão na China, o que é que te adianta?
1: Pode servir alguma coisa, né?
0: No mas caso, é muito pouco. É muito pouco.
1: No meu caso serve, porque eles vêm cá todos os anos e vamos lá dizer adeus.
0: Sim, sim, sim. Não, mas só uma pessoa, para o dia a dia. Para o dia a dia é uma coisa que não funciona tanto.
1: Sim, sim.
0: Agora imagina, não tens 10 mil, mas tens 5 mil, mas são 5 mil que 40% é tudo pessoas aqui da zona. É pá, se calhar é um conteúdo muito mais interessante, é um
2: seguidores
0: muito mais interessantes do que teres muitos. Sabes? Medir os seguidores é sempre muito complicado e muito complexo, porque há páginas que têm muito poucos seguidores que têm uma taxa de conversão de venda brutal. Brutal. Porquê? Porque têm os seus seguidores, mas 80 ou 90 são clientes. E isso é brutal. Isso é brutal. Quem tem um negócio, né? Quem está a vender uma marca. Mas pronto, aqui o mais importante é criar a parte humana da marca. A vossa parte humana ali. Porque as pessoas o que realmente querem ver é a vida do dia a dia. É a vossa vida ou a vossa visão do mundo.
1: O que é que ele anda a fazer?
0: É isso mesmo. Ou a vossa maneira de encarar a vida. Ou as músicas que vocês ouvem. Ou é um bocado por aqui, as pessoas não têm muito interesse quando é só outdoors, às tantas aquilo, passa
2: por exemplo,
0: outdoors.
2: Mesmo.
0: Epá, mas é só outdoors, não vou ali para ver grande coisa, é um bocado por aí.
1: Agora, e aquelas pessoas que não fazem nada, não produzem nada, estão a perder tempo, não estão a perder tempo?
0: Que não trabalham nas redes sociais?
1: Exato.
0: Assim, lá está, isto tudo depende do objetivo de cada um, não é? Eu acho que é assim, trabalhar as redes sociais hoje em dia, uma pessoa que não tem hoje em dia, uma pessoa ou uma marca que não tem alguma pegada digital, é um bocadinho um outsider, que é do tipo, epá, Bruno Zarra, quem é o Bruno Zarra? Ah, deixa-me ver, epá, Bruno Zarra, é o Bruno Zarra, epá, este gajo parece porreiro, vou ouvi-lo. Se eu disser Bruno Zarra e não tiver nada, epá, eu vou sempre desconfiar, e o Bruno Zarra se calhar é um grande artista, mas eu vou sempre desconfiar, epá, quem é o Bruno Zarra? Yeah. Nem tem redes sociais, mas que bicho é este? Não é? Hoje em dia, este gajo não aparece em lado nenhum. Não é? Isto é um bocado assim.
2: Mas, acompanhar as tendências.
1: Pois, mas eu trabalho com alguns DJs e alguns. Eu não preciso. As coisas vão surgindo. Realmente algumas coisas vão surgindo. Mas como é que vão surgindo? São aqueles que já os conheciam, que são amigos e são...
0: E é referenciação, não é?
1: Não, referenciação, são... Até pode haver a referenciação, mas... são pessoas que já trabalharam com ele, são pessoas que conhecem ele e não são clientes novos porque os viram. Uhum. Até porque, há aqui uma coisa que é... quando tu propões, no nosso caso, que eu possa vender um DJ para o outro lado, ele vai logo pedir, a pessoa que quer comprar o DJ vai pedir a rede social para ver.
0: É o portfólio, não é?
1: Exato. Vai logo ver.
0: Assim, isto está tudo certo, não é? Isto não é o certo nem o errado, volto a dizer, e cada um tem o seu...
2: Mais uma ferramenta, neste caso.
0: Exatamente, é assim,
2: potencia...
0: quem trabalhar isso, se calhar tem uma vantagem quando as coisas mudarem e inverterem, porque nunca estamos no topo, não é? E nunca temos trabalho, de repente há uma pandemia que ninguém estava à espera e pum, e ninguém tem trabalho, não é? Pá, eu acho é que quem trabalha isso e quem vai trabalhando isso, eu digo a toda a gente que é uma rede social ou um site, o que seja, tudo que tem a ver com marketing deve-se trabalhar quando se está no alto. Porque quando estivermos no baixo vai ser tudo muito mais complicado e demorado. quando estamos numa maré boa, estamos tranquilos, não preciso muito daquilo, mas vou trabalhando. Pá, é um bocadinho uma boia de salvamento. Está ali, um dia se o barco for ao fundo, opa, ao menos tem qualquer coisa para me agarrar. É um bocado por aí. Mas eu acho que hoje em dia, pá, uma pessoa que seja um artista ou alguém que vende um produto ou que tenha necessidade de relações, pá, não ter uma pegada digital pode complicar a vida mais cedo ou mais tarde.
4: É muito complicado.
0: E se calhar é, às vezes, a maneira que eu falo muitas vezes com os meus clientes é: ah, mas você não tem e vende X? A tua, agora imagina se tivesse.
4: Pois.
0: Às vezes as pessoas dizem assim: epá, eu já não preciso porque vendo isto. Yeah. Ok, mas agora imagina, se tu já tens trabalho todos os dias, imagina se tu tivesses uma rede social trabalhada, um marketing trabalhado. Se calhar tinhas também trabalho todos os dias, mas tinhas um valor, cobravas um valor diferente porque podias escolher outro tipo de trabalhos. Ah, mas está tudo certo. E depois também temos que perceber uma coisa: nem toda a gente sabe trabalhar tecnologia, imagem. Nem toda a gente tem essa capacidade. E está tudo
4: ali,
0: certo.
4: Ter ali uma aprendizagem, não, também.
0: Exatamente, e perder algum tempo.
4: Acima de tudo,
0: muito tempo.
2: É. Para ter alguma coisa de qualidade.
4: Eu sinto, é o tempo. O tempo é algo que me faz confusão, é que perde-se muito tempo.
0: Muito.
1: Mas eu vou pegar para o meu caso, porque eu só giro a minha rede social e mais nenhuma. E eu, em todo o lado que eu ponho música, mesmo que eu ponha 3 vezes por dia, eu faço uma selfie. Não é trabalhada, não é, é cru e vai para lá. É um erro, não é um erro? Eu, o que é que eu poderia melhorar? Porque há muita gente que, epá, que acha que não tem jeito, que acha que não faz porque achava que aquilo tinha que ser com Photoshop ou alguém mais profissional e não faz. E eu insisto muito em que, se calhar, pá, uma selfie, qualquer coisa.
0: Caso, o que eu te posso dizer sobre isso é que é uma frase curta que diz tudo, que é: mais vale feito do que perfeito.
1: Pois,
0: mais vale feito e fazeres alguma coisa e dinamizares alguma coisa de alguma forma, mesmo que não seja assim tão bem no início. Mas depois, se calhar, vais sentir necessidade de melhorar, porque também, à medida que vais fazendo, vamos evoluindo, e as pessoas é que não veem as páginas. Eu por acaso tenho esta coisa, eu nunca vejo as páginas, as últimas, eu vou ver as primeiras todas, e tu vês uma evolução brutal.
2: Exato.
0: Ou seja, se tu ficares à espera de fazer uma coisa muito perfeita, tu nunca vais fazer nada. Porque nunca vai ser perfeito para ti.
4: Importante é começar.
0: Então, o importante é começar, é ver o que é que funciona. Só está errado é se por exemplo, Carlos, tu postares sempre a mesma linha de conteúdo e não funcionar nunca.
2: Exato.
0: Aí é que tu tens que medir. Espera aí, não sou eu que te vou dizer se está certo ou errado. Eu vou-te dizer, abrindo as tuas métricas e dizer-te assim: olha, Carlos, tu fazes por mês 30 posts e nesses 30 posts tu chegaste a 20 pessoas. Então, se calhar, a comunicação não está correta. Se calhar temos que mudar a abordagem. Agora, se eu abrir aquilo e dizer assim: olha, Carlos, 30 posts, epá, mas chegaste a 33 mil pessoas e tens 5 mil seguidores. Epá, continua. Está tudo certo.
4: Isso tem muito a ver também com cada um.
0: Sim.
4: Com o público também.
0: Exatamente.
4: Eu perco muito tempo a nível estadístico para perceber.
0: É muito importante.
4: E eu não perdia muito tempo com isso. Agora perco cada vez mais para perceber quais as publicações que têm mais alcance. E depois, através daquele tipo de publicação, não vou sempre fazer igual, porque senão vou acabar por cansar.
2: Mas
4: quando quero publicar algo realmente importante, vou usar aquele tipo de publicação. Uma comunicação importante, vou usar aquele tipo de publicação que me tem dado melhores resultados atualmente. Há publicações que eu fazia há um ano atrás, estavam bons resultados.
0: Claro que agora já não dão.
4: Sim. Já não dão.
0: Epá, as métricas é muito importante, porque as métricas é assim, não estás é o fantástico das redes sociais. É as métricas. Porquê? Porque é muito difícil. O marketing é uma coisa que é muito difícil de medir. Tu podes trabalhar o marketing de uma casa e a casa estar cheia e nunca consegues medir se foi o marketing que encheu a casa, se foi o barman, se foi o DJ. Foram todos.
2: Exato.
0: Mas nunca consegues medir. Tu não consegues medir se o marketing foi 50%, o DJ foi 40% e o barman foi 10%. Não consegues medir. Então é um bocadinho conversa de malucos. Tem a casa cheia e o proprietário diz: sim, mas é o DJ que eu ponho aqui. E eu: não, veja lá quem é o DJ. Veja lá se é o DJ. O gajo da Marta diz: veja lá se é o DJ. Mas o Bom DJ já estava cá o ano passado e você não tinha a casa cheia.
4: Seja o RP, também veja lá.
0: E depois, é, não, mas depois entretanto pus um RP. Pronto, então é assim, o marketing é uma coisa muito no vazio.
4: É.
0: A rede social tem isso de fantástico, é que consegues medir exatamente quem é que segue, quando te segue e como é que reage. E isso é brutal. Isso é brutal para definir
2: não,
0: a nossa...
2: Para tentar perceber qual é o conteúdo que funciona.
0: Exatamente, melhor. Exatamente. Por isso, não há conteúdo certo, não há conteúdo errado, não há conteúdo espetacular. Epá, eu já vi muitos perfis fantásticos que digo, bolas, isto é obras de arte. E alcance tem muito pouco.
2: E se calhar, ainda há pouquinho tínhamos falado sobre isso, ou seja, os dias da semana em que postar qualquer sim. conteúdo também, se calhar, é importante. Sim, durante sim. a semana, exemplo, as horas que.
0: Há várias. O horário hoje em dia, no início, o horário era extremamente importante. E há uns 5, 6, 7 anos atrás, o horário era muito importante. Eu acho que não havia a massivação que há hoje em dia. Hoje em dia toda a gente está nas redes sociais, está na casa de banho, está no café, está tudo.
2: Há uma massivação, né? Acontecido do trabalho.
4: Era mais ali a partir daquela hora.
0: A única coisa que se manteve foi, e que as pessoas não têm essa ideia, que eu, toda a gente que eu falo, que é ao fim de semana é quando há menos fluxo nas redes sociais. E as pessoas pensam que ao fim de semana é que estão de folga. E ao contrário.
1: Mas as pessoas estão de folga, mas estão a fazer outras coisas.
0: As pessoas, exatamente, estão a conviver, estão na família.
2: E no trabalho sempre.
1: E consomem mais redes no trabalho.
0: Como é que vos digo isso? É assim, pronto, as horas é o normal, né? As horas é o normal das 9 da manhã, ou às 8 da noite às 10 da noite, ali à hora do almoço, ali às 3 da tarde, também há páginas interessantes, isto pode variar de pessoas para pessoas, como é óbvio. Mas ali das 8 da noite às 10 da noite sempre foi muito forte para toda a gente. Eu gero muitas páginas e esse horário é
2: onde existe mais interação.
0: Mas depois podemos ver isto de outra maneira, que é também a concorrência é maior a essa hora.
4: Também há mais gente.
2: A publicar.
0: Não é? Se a gente publica lá, vou. Porque nós, em todos os feeds, do Instagram e do Facebook, aquilo funciona assim, não é? Então é, eu acabei de carregar agora uma coisa. Mas se tiverem muitas a fazer, esta vai passar cá para baixo, não é?
2: Então é publicar um bocadinho antes das 8 horas.
0: Eu faço isso. Outra coisa,
2: logo primeiro.
0: Outra coisa que eu faço, eu por acaso nunca falei disto com ninguém da minha área, mas que eu faço muito e que eu acho que me dá muita interação, que é a coerência. Por exemplo, eu postar à hora que estou a trabalhar. Por exemplo, eu faço uma loja. A loja está aberta das 9 às 6, eu vou postar nesse horário, porque isso dá humaniza a coisa. A pessoa está lá no trabalho e tirou a foto. Agora imagina, outra coisa que eu faço que é nunca postar uma foto de dia à noite. Estão a perceber? Isto são detalhes muito pequeninos, mas se vocês pensarem, por exemplo, hoje foi um dia incrível. E tu, ok, depois às 12, mas quem está às 11 da noite vê um gajo com o sol atrás, pá, que não faz sentido, mas se tiveres um gajo que está à noite, a lua lá em cima e o gajo meter música, ele vai se sentir empático com aquilo, porque eles estão na mesma hora de, não. Por exemplo,
4: são pormenores,
0: um restaurante que eu estou a convidar o cliente a vir almoçar, eu não posso parar às 3 da tarde, eu tenho que pôr às 11 da manhã, que é um bocadinho antes da decisão dele de ir almoçar. E vão dizer assim, epá, mas às 11 da manhã não é o horário melhor. Não, mas dá coerência. Estás a dizer, eu estou a chamar uma pessoa a uma hora certa.
2: Exato. Ainda está a decidir.
0: Então, não sei se faz sentido na vossa cabeça. É, por isso há aqui vários fatores. É claro que naquelas horas onde há mais fluxo, claro que a probabilidade de ver a nossa publicação é muito maior. Claro que sim. Não. Mas eu acho que... quando tudo hoje em dia é automático, e então agora com os sites GPT que não vamos entrar por aí, ainda vai revolucionar muito mais a coisa, mas vai tornar as coisas menos humanas. E isso vai tirar algum interesse. Porque uma coisa é quando eu penso que estou a falar com o Bruno Zaga. Ele pode não estar a falar comigo, mas eu vou ao perfil dele e vou interagir com ele. E eu vou pensar, epá, ele viu o meu gosto. E o gajo vê que eu sou o gajo que estou sempre lá a pôr as coisas. É a tal humanização. Outra coisa é quando eu pensar que epá, isto se calhar é um bot que está a desenvolver isto. Pá, porque é que eu vou ver o Bruno Zaga? Vou ver o Filipe. E por isso é que as coisas vão sempre mudando. Mas o segredo aqui sempre é a humanizar as coisas. É, não vou pôr só um copo, eu vou pôr um copo com uma mão. Eu não vou pôr só o controlador. Eu vou pôr o controlador, até pode ser com o meu telemóvel e a chave do carro. Estou a perceber, porque dá naturalidade àquilo.
1: Agora já tenho aqui um...
0: Dá uma naturalidade diferente do que só estares a vender a Pioneer. Né?
4: Tenho um pois, se for deixar igual ao meu.
0: É,
2: é pá. Não me digas que foi a mesma pessoa que te ofereceu.
4: Não.
1: Ah, bom.
0: Incrível. Isto é a oferta que dão aos convidados do programa, não é? Estou a brincar. Mas, a fim de contas, eu não sei se faz sentido na vossa cabeça, não é? Mas é basicamente, quando estamos a explorar-nos nas redes sociais, é tentar humanizar-nos, é tentar sempre mostrar que somos nós a fazer aquilo.
4: Yeah.
0: E nunca fazer só outdoors. Porque os outdoors, às vezes as pessoas pensam, epá, isto está bom demais para o gajo fazer. Está bom
1: fica
0: demais.
1: Fica muito monótono, não é?
0: É um bocadinho assim. Só que depois é importante também os outdoors. Mas os outdoors não podem ser 60% do conteúdo. Tem que ser 30%. Temos que gerir essa parte, como a vida pessoal não pode ser os 60% da rede social. Tem que ser um bocadinho.
4: Por exemplo, na minha ótica e a nível estatístico, os outdoors funcionam bem no Facebook, funcionam melhor do que no Instagram.
0: Sim, sim.
4: No Instagram, porque, tudo o que esteja em lettering acaba por não ter alcance.
0: E isso conseguimos perceber porquê? Porque um 1080 por 1080 tem menos leitura visual.
4: Não tem
0: do
4: alcance.
0: Do que se tu no Facebook abres uma imagem retangular muito maior, muito mais...
4: Uma capa urbana.
0: Exatamente.
1: Uma capa urbana, mas também há aqui uma coisa que faz toda a diferença, que é a partilha.
0: Ah, sem dúvida.
1: Sim. No Facebook.
0: Sem dúvida.
1: Permite a partilha. E o Instagram não.
0: Podes partilhar numa story, podes partilhar.
1: Sim, mas
0: podes partilhar. Podes pegar na publicação do Bruno e partilhar como story na tua. Sim, e é isso que faz sentido, porque senão também ficas como. Lá está, é percebermos o que é cada rede social. A rede social do Instagram dá-te um grid, né? Ali um grid para tu trabalhares pessoal. Aquilo é uma coisa pessoal, então ele não te deixa trazer nada lá para dentro. Porque senão aquilo também fica descaracterizado, né? Se vocês pensarem, fica descaracterizado, né? Então o que é que ele deixa fazer? Deixa-te partilhar essa publicação de outra pessoa no story.
1: Pois, isso
0: que é uma coisa que não vai ficar lá.
1: É o que acontece.
0: A não ser que faças um destaque. Aí ela vai prevalecer.
1: A descaracterização acontece no perfil no Facebook de muita gente. Eu quando vou ver o perfil, há tantas partilhas,
0: isso também não
1: eu
0: é
1: deixo, eu permito, ou seja, eu não permito, eu tenho que aceitar que aceitar a partilha da pessoa, mas eu aceito e deixo 2-3 dias e depois apago.
0: Sim. Não apagues, arquiva.
4: É.
0: É melhor.
1: É.
0: Porque se tu apagares, perdes conteúdo. E se tu arquivares, as pessoas não veem.
4: Desaparece dali.
0: Mas tu tens esse conteúdo, aquilo que trabalhou.
1: Conta
0: como conteúdo. Está arquivado, ninguém vê. Exatamente, é um bocado por aí. E temos que perceber bem o que é que cada rede tem para nos oferecer. E se nós percebermos isso. Também não é interessante, imagina, eu agora quero ver a vida do Filipe e chego lá, só vejo o Bronzar, o Carlos, este gajo é promotor, este gajo não é DJ, este gajo está a promover os outros todos, não é? Agora é assim, onde é que ele deve ajudar? Nas stories, ele tem o perfil dele, quem quer ir ver o cardápio, quem abre o menu do Filipe, vê Filipe, e quem vai às stories consegue ver os parceiros do Filipe, as casas que o Filipe trabalha, o dia-a-dia do Filipe.
1: Isso todos ganham, ajudam-se todos os outros.
0: Sem dúvida. Isso é assim, isto é como tudo, né? Sozinhos, até em tudo na vida, não vamos longe. Yeah. Né? Se nós tivermos uma lógica e um dia-a-dia normal de abrirmos o Facebook ou o Instagram e andar no mural e só fazer o ponto de ouvir o Bruno, partilhar, story, está feito, viu o Filipe, partilhou, story, ao fim de 24 horas desapareceu, está tudo bem, o meu perfil é meu, não é? Porque isso é muito importante, o Carlos disse, é muito importante, chegas ao Facebook e depois vês tudo menos o gajo que foste à procura, a individualidade, foste à procura, aquilo deixa de ser um bocadinho coerente,
2: um
0: não é?
2: Confuso.
0: Deixa de ser coerente, mas se fizeres isso no story, está tudo bem, tu estás a ajudar, estás a partilhar, estás a lhe dar alcance a ele, e não estás a comprometer a tua imagem.
1: E também ganhas?
0: Todos ganham. Todos ganham. Isto é uma situação do win-win, sem dúvida. E depois há páginas que crescem muito com partilhas só. mas eles não crescem a partilhar, eles crescem a tirar o vídeo, editá-lo e postar no deles. Ou seja, eles não estão a partilhar, eles estão, para o algoritmo, eles estão a criar um conteúdo.
4: Criamos.
0: E eles põem lá, que não é deles, e está lá a pessoa e tudo bem, mas para o algoritmo não vai ver aquilo, ele vai ver é que aquilo foi feito de um IP, de um computador pessoal, e que entrou ali em primeira mão. Isto é porque há pessoas que podem dizer assim, epá, mas eu vejo páginas de partilha com milhões de pessoas e eles só fazem partilhas. Está tudo certo, mas eles não fazem partilhas. Eles gravam nas outras páginas aquele vídeo e postam em primeira mão no deles.
5: Não.
0: E dão os créditos à pessoa que produziu o vídeo na mesma, mas para o algoritmo tu estás a fazer uma coisa nova.
1: Exato.
0: E eles já sabem que aquilo funciona. E a música, o tipo de música, o tipo de texto, o algoritmo vai buscar aquilo tudo. Epá, este tipo de imagens com esta música, com não sei o quê, geralmente chega a muitas pessoas. Então aquilo faz-te crescer. Mas nunca fazer partilha direta. A partilha direta é um bocadinho tirar a pessoa do teu Instagram ou do teu Facebook e levá-la para o de outra pessoa. Então isso já não é positivo. Estão a perceber? Não é tão grave dentro da rede, mas também tira-vos força a vocês, que é do tipo, vocês estão a dizer, vão aos outros, este conteúdo é melhor do que o meu. E o algoritmo é uma máquina. Ele vai a perceber que vocês, se calhar, durante uma semana partilham mais do que postam. Então ele vai dizer, então esquece. Não vou mostrar nada dele, porque nem ele está a acreditar naquilo que está a fazer, porque ele posta mais do que produz. Ele quer é alguém que produza
1: até
0: conteúdo.
1: Até porque... Eu faço muitas partilhas. Eu faço muitas partilhas e o próprio Facebook chega a um ponto que bloqueia-me.
0: Sim, sim.
1: Porque pensa que é spam, não é?
0: Exatamente.
1: Não convém.
0: Exatamente.
1: Antigamente, vamos já falar há 5 anos atrás, eu conseguia fazer 179 partilhas.
0: Olha, mas imagina como é que é o teu mural. Com 179
1: não, partilhas. Não, eu partilhava de
4: outras páginas.
1: Exato, nos grupos.
4: Nos grupos.
0: Ah, mas, ok.
1: Sim, eu quando fazia os vídeos, quando estava, fazia diretos dos vídeos, quando o Facebook ainda permitia fazer pelo menos uma hora de vídeo com DJ, eu partilhava, mesmo em direto, conseguia fazer 179 partilhas. E já cheguei às 120, às 220. Depois foi reduzindo, e agora, pá, bloqueia-me.
0: Isto quem exime-me a fazer isso são os brasileiros. Se vocês verem qualquer vídeo dos brasileiros, eles digam, olha, agora, já que coisa, aproveito para ir lá e partilho. E a gente diz assim, que chatice, mas eles fazem isto tudo porquê? O que é certo é que ele funciona. Eu há uns anos fiz um teste que era, pá, mas porquê que as pessoas não partilham? E comecei a ver que as pessoas não partilham porque elas não sabem partilhar.
1: Não,
0: eu nem sabem o que é isso.
1: Pois, mas
0: hoje
1: acho,
0: em dia já não.
1: Pois,
0: mas as pessoas não veem a necessidade de partilhar. Mas tu no vídeo explicares, fizeres uma série, dizer partilha, aquilo aumenta muito mais do que não disseres nada.
1: Sim. Isso é a tua visão como empreendedor, como gestor de redes sociais. E a minha visão é que estamos a falar de culturas diferentes. O português é uma pessoa muito fechada e não gosta de partilhar de nada do que é dos outros. Eu digo-te, tu vais ao YouTube, retira tudo o que tiver lá em brasileiro e tu vais ver o que é que consegues aprender lá. Zero.
0: Certo, mas o país também é um país enorme, continente, e nós somos um bocadinho absorvidos com isso.
1: Sim, mas espera.
6: Ainda mix.
1: Espera. Há duas razões. Uma é porque eles querem salvar a vida com esses conteúdos e tu consegues ter o YouTube com 3 minutos a explicar como há de pôr uma pulseira. Imagina, uma Pandora que é difícil de abrir. Tu consegues ter um conteúdo disso no YouTube. No YouTube é uma rede social lá que é muito fortíssima, que é mais dá dinheiro. Aqui em Portugal é difícil tu arranjares um vídeo no YouTube a explicar como é que aquilo funciona. É mais fácil encontrares um vídeo no YouTube em brasileiro do que em brasileiro do Brasil, não é um brasileiro que vive cá em Portugal.
0: Sim,
1: e eles são muito fortes a partilhar as coisas uns dos outros. Aqui em Portugal, mesmo os teus amigos, as pessoas próximas, não te conseguem... Olha, estamos a falar do caso de nisso, no, na, nas partilhas, nas histórias,
2: uhum.
1: em que eu aprendi isto com o grupo de trabalho que estou aqui no Por Beats, que eles fazem todos isso, todos partilham as histórias uns dos outros, inclusive o Filipe é uma das pessoas que está com a gente no grupo, e nós partilhamos todos as histórias uns dos outros. E eu não vejo isto a mais ninguém.
2: Uhum.
1: Porquê? Porque eles... Epá, não há essa tradição e acham que estão a dar exposição ao outro e não conseguem perceber que todos ganhamos.
0: Eu acho que também é muito por falta de entendimento das coisas. E há também, como é óbvio, pessoas que não são tão dadas, mas eu acho que muitas vezes não é por isso. Eu acho que as pessoas não conseguem alcançar o proveito que isso pode
1: Exatamente,
0: trazer um dia.
1: Sim.
0: E às vezes não é por mal. Claro que há pessoas que são muito mais individualistas e saem todas as profissões. Isso não é exclusivo de DJs. Enquanto os conteúdos também do YouTube, nós também em Portugal temos um problema, que é nós não fazemos show-off. Como é que eu vos vou explicar isto?
1: Sim,
0: um brasileiro faz um cenário, mete luzes, mete fogo de artifício e aquilo torna-se atrativo. O próprio brasileiro a falar é muito mais espontâneo do que o português. O português é capaz de pôr numa parede branca. Hoje vamos falar que o controlador DJ, o controlador DJ é assim. E agora eu, se fizer assim, epá, e ao fim de 2 minutos um gajo já está maluco e quer desligar aquilo. Enquanto o brasileiro é capaz de nos estar a
2: vender o mesmo
0: não,
2: produto,
0: ele está a 20
2: mas...
0: minutos a não nos dizer nada. Sim, e a gente está a achar aquilo interessante.
1: Bom, mas também temos que perceber o porquê desses 20 minutos. Porque ele para o vídeo ser monetizado,
0: claro,
1: tem que ter aquela...
0: Não, claro, não é mas estás a ver. Exato. Mas é um bocadinho, até em off estávamos a falar sobre isso. É muito importante a imagem, os olhos... comem logo primeiro, esqueçam.
1: Se for
0: uma coisa atrativa, eu já não estou muito nessa opinião do o português não partilha. Eu não tenho essa opinião. Eu acho que se for uma coisa muito boa, qualquer pessoa quer partilhar. Tem que ser muito boa. Eu acho que o problema é que nós em Portugal somos um país mais fechado e isso até se vê em marcas. Há marcas muito grandes que têm uma pegada digital muito má. Porque acho que isso é muito nosso. É muito nosso.
1: Olha, um exemplo que eu te vou dar. Que eu, a partir dos finais dos anos 90, fui para a Holanda. E havia um site, 2001, havia um site que era tipo, era uma coisa muito básica. Já havia coisas giras, mas aquilo ainda parecia o MS-DOS, uma coisa básica. Uhum. Imagina, o mapa Portugal. E depois ao lado tinhas os distritos.
2: Uhum.
1: E tu querias, imagina, tu vais com a tua mulher ou vais com o teu grupo de amigos, vão para Coimbra. Tu vais lá àquele site e dizia-te, carregavas em Coimbra e depois dizia-te os conselhos do distrito de Coimbra. Tu ias... entravas em Coimbra e depois entravas não sei o quê, e tu ias lá ver o que é que se passava naquela cidade em todos os bares e discotecas que havia.
2: Uhum.
1: Em Portugal nunca aconteceu nada disso.
0: Sim, é cultura também. Nós temos uma cultura.
1: Nem existe uma página no Facebook, agora é mais fácil, nem existe uma página no Facebook de uma pessoa que tenha esse trabalho em mostrar o que é que até pode ganhar dinheiro com isso.
0: Sim.
1: Que possa fazer essa divulgação toda.
0: Eu acho que é um mundo enorme, né? Isto é um mundo gigantesco, né? Mas eu acho que Portugal já está muito melhor, já é uma preocupação diferente e já há uma atenção diferente, porque efetivamente aquilo que converte tem resultados, né? E quando converte em resultados, as pessoas vão ter que se ir adaptando. Agora, eu acho é que há uma grande falta de entendimento. É porque, é assim, nós estamos a falar que somos pessoas, não é? E quando começamos a interagir com as redes sociais, é a nível pessoal. E é difícil, às vezes, quando queremos trabalhar aquilo como uma marca, perceber como é que podemos usar aquela ferramenta a nosso proveito. Eu acho que é muitas vezes na falta de
2: conhecimento.
0: Eu acho que não é por maldade. Porque, por exemplo, hoje em dia as pessoas gostam de tudo. Agora, felizmente, o algoritmo, quando tu paras, já te conta como alcance. Mas antes não, tinhas que gostar ou tinhas que interagir. Hoje em dia não, tu estás a fazer assim com
1: o scroll,
0: se parares, ele vai dar relevância àquilo. Mas antigamente não, se não gostasses. Pá, e hoje em dia quem é que está preocupado em pôr um gosto? Não sei o quê. As pessoas querem estar ali, estar a descontrair, estarem a fazer um scroll e a descontrair um bocado depois do trabalho. Yeah. Não é? Não estão ali preocupados do. Se calhar eu estou mais. Porquê? Porque sei o que é que aquilo pode oferecer à pessoa que perdeu tempo a fazer aquilo.
1: Exato.
0: Mas as pessoas não têm essa noção.
1: Mas até nisso, nesta nossa classe dos DJs, até nisso que eu acho que é uma ajuda, ninguém põe gosto em ninguém.
0: Ah, às vezes é para não saberem que tu gostaste.
2: Mas essa parte
0: não...
2: do parar e dar agora alcance é.
0: Sim,
2: bom, porque
0: é bom,
2: a curiosidade
0: é bom.
2: Não
0: é
2: mete
0: bom.
2: Gosto, mas
0: é bom.
2: Tem curiosidade,
0: não,
2: para.
0: Não é tão forte, mas já conta.
2: Se já calhar conta. Isto é, tu tens 10
0: isso,
2: gostos
0: isso,
2: numa,
0: por exemplo,
2: numa fotografia,
0: isso depois, por exemplo,
2: nas histórias tens exatamente. 500 visualizações exatamente. E
0: o que me interessa a mim, por exemplo, o que me interessa a mim, efetivamente, é o alcance. Para mim é o alcance. Às vezes é pá, tem 10 gostos, sim, mas é ver o alcance, chegou a 3 mil pessoas.
1: Exato.
0: Pá, esquece, as pessoas focam-se muito no seguidor, no gosto. É pá, tem 10... uma vez com um cliente estava ele a dizer, é pá, olha, temos que mudar isto um bocado, é pá, o concorrente tem 20 gostos, eu costumamos a ter aí 10, 13, e eu, então vamos, mas já vi o alcance. Ah não, nunca reparei no alcance.
1: Mas o nosso
2: se calhar vai ter sempre
0: mas
2: o mesmo alcance com o mesmo.
0: Tem 3 mil seguidores e chega todos os meses a 30 mil.
4: É.
0: Tipo, isso é que interessa, a pessoa interagiu com ele, ficou retido na cabeça.
4: Viu aquilo,
0: interagiu. E, pá, mas lá está, voltamos ao mesmo. É, às vezes é um bocadinho de falta de entendimento, um bocadinho de falta de saber ler a métrica. É muito no óbvio que é, olha, tem 100 gostos. Opa, mas se calhar o alcance tem 120. E se calhar uma que tem 2, se calhar tem um alcance de 3 mil. Epá, e temos que saber também ver isso, porque senão às vezes estamos a ser induzidos a erro.
1: Mas, Derek, eu sigo muitas páginas dessas de... Como é? Marketeers,
0: sim.
1: Marketeers.
0: Que é
1: coach. E todos eles baseiam-se naquilo que eu não tentei fazer aqui, que é falar mais na nossa área. Mas todos eles baseiam-se em vender produto, vender
0: claro,
1: produto, vender
0: claro.
1: Produto.
0: Então, é o que o marketing faz, o marketing vende, não é?
1: Sim, sim. Claro, nós também somos um produto.
0: Exatamente.
1: Mas, para aquele não entendido na coisa, aborrece entrar lá ao ver porque acha que não tem produto nenhum para vender.
0: Chega a esse alcance, não é? Perceber qual é o produto que ele
1: sim,
0: tenta vender.
1: Eu acho é que... Todos vocês falam todos a mesma língua sobre a mesma coisa. Não é...
0: coisas práticas.
1: Exato. Olha, vamos falar aqui no DJ, vamos falar aqui no músico, vamos falar aqui no gajo que vende balões de Berlim, vamos falar o gajo que vende fruta, vamos lá o gajo que vende canetas amarelas com
0: claro, purpurinas. Mas isso, oh Carlos, isso efetivamente o marketing e a venda é geral, depois também é assim, o ir ao nicho às vezes é um bocadinho complexo, porque tu nichares muita coisa, às vezes é um bocadinho complexo porque também tens de perceber. Eu, por exemplo, eu gosto muito de música, já meti música e se calhar consigo ter uma visão mais próxima do que
1: exato.
0: É que um DJ pode lá chegar. Não. Mas um marketeer que nunca foi DJ, nunca trabalhou à noite ou nunca foi barman, se calhar tem muito mais dificuldade em lá chegar. É normal. Então o que é mais fácil? O mais fácil é dar a entender a ferramenta e o mindset que as pessoas têm que ter para trabalharem essa ferramenta. Porque é muito difícil, por exemplo, eu trabalhei em restauração antes disso, eu trabalhei em retalho, eu coloquei música, fui DJ uns anos. Então se calhar tenho mais propriedade de pensar como é que eu me sentia. Quais eram as minhas necessidades?
4: Já
0: tenho um background e se calhar é mais fácil para mim falar desse nicho. Agora, uma pessoa, a maior parte das pessoas saem de uma universidade, se calhar nem experiência profissional nunca tiveram. Então tem que se basear muito no geral. É muito difícil tu para seres muito direcionado, tens de perceber muito daquilo que estás a fazer. Por isso é que o marketing e eu próprio recuso muitos clientes, porque há clientes que eu sei que os podia ajudar, mas sei que uma pessoa que esteja dentro do ramo vai-vos ajudar muito mais do que eu. E é um bocadinho essa sensibilidade que às vezes temos que ter. Mas é assim, mas se as pessoas perceberem, eu acho que o que falamos aqui já dá para ter mais ou menos uma ideia geral do como é que aquilo funciona. Se as pessoas perceberem como é que aquilo funciona e se forem mais, digamos que, objetivos quando estão a fazer alguma coisa, pensarem mais no que é que estão ali a colocar. E às vezes são coisas simples, é aquilo que estávamos a dizer, tirar uma fotografia só o controlador ou tirar uma fotografia com pessoas a dançar ao lado, à frente, é completamente diferente e é o mesmo controlador.
2: É outro impacto.
0: É o mesmo controlador. Ou ser o controlador sem nada e ter uma mão é uma coisa completamente diferente de ter só um controlador. E eu acho que estas coisas, quando nós ouvimos uma vez, a nossa maneira de pensar e quando começamos a olhar para as coisas, começamos a olhar as coisas de outra maneira.
4: Vais mudando, completamente. Vais começar a ver as coisas de maneira diferente.
0: Há um exercício de fotografia que é genial, é um curso que eu tirei de fotografia, que o gajo fez esse, que eu achei aquele genial, que é a foto e o local. Por exemplo, tiras a fotografia deste estúdio e depois tiras a fotografia. E depois às vezes tu dizes, pá, mas onde é que ele tirou esta fotografia? E tu olhas para o local e dizes, pá, isto é impossível ter sido tirado aqui.
4: É esse
0: exercício que às vezes até estamos numa casa que até há casas que não são tão...
1: Como aconteceu aqui?
0: Fotogénicas. Há casas que são mais difíceis de ser fotogénicas. Ou às vezes onde colocam o DJ não é um sítio, se calhar tens casas bem atrás e se calhar já não é assim tão agradável estar a tirar uma fotografia. E aí cabe-vos a vocês também ter essa sensibilidade. Que é do tipo, para lá, se fizer assim estou a apanhar coisas que não interessam. Então deixa-me lá virar aqui um bocadinho o jogo. Mas lá está. Se vocês pensarem só, eu tenho que fazer uma publicação, epá, vocês agarram e fazem uma publicação.
2: Pode tá correr feita. Bem ou mal.
0: E aí, depois logo se vê, não é? Mas se vocês já vão nesse mindset do tipo, olha, tenho que fazer uma publicação, epá, mas vou tentar humanizá-la, vou tentar mostrar um ponto muito forte desta casa, vou tentar, epá, o resultado final vai ser completamente diferente.
4: Tem que haver uma estratégia.
1: Diz-me lá o que poderá acontecer. Eu faço parte daquele segmento de DJs que tem muito trabalho durante o verão e no inverno o urso vai hibernar.
4: Hiberno.
1: Se eu não publicar nada, o que acontece ao meu perfil?
0: É assim, normalmente os perfis têm, é mais importante a consistência do que propriamente a qualidade. É assim, se tu pões durante muito tempo muitas publicações e depois paras completamente, ele vai-te começando a tirar prioridade da entrega, que é normal, porque se ele está a contar em uma pessoa que produz conteúdo e de repente deixa de produzir, então ele não vai dar relevância a esta página que está a morrer. Pá, se não tem conteúdo, vou mostrar de outras, não é? Isto é tão simples quanto isto, não é?
2: Exato.
0: Por isso convém sempre criar alguma narrativa. É assim, se calhar no verão fazes todos os dias duas publicações, mas se calhar no inverno fazes duas por semana. Exato. Mas tentas criar uma narrativa, nem que seja treinar ou nem que vás a um bar qualquer e tires uma fotografia no bar, mesmo que não estejas a meter música, mas estás dentro do ambiente, não é? Estás dentro do ambiente. Ou seja,
1: que publicação criativos. Ou história?
0: É assim, a publicação convém pelo menos duas por semana, é o mínimo dos mínimos.
2: De publicação?
0: Publicação. É o mínimo dos mínimos para ter uma página oleada.
1: É alimentar o bicho.
0: É o mínimo. Duas publicações por semana. Pá, e é assim, é aquilo que o Bruno estava a dizer. Às vezes vale a pena a gente gastar, se calhar, num fotógrafo 100 euros e ele tira-nos 50 fotografias e nós não temos 50 fotografias, porque dessas fotografias a gente pode fazer crops, né?
4: Sim.
0: E de 50 podemos ter 150, né?
1: Pois.
0: Só temos de ter uma atenção numa coisa: é mudar de t-shirt a cada 10.
4: Eu, por exemplo, tenho conteúdo que tenho guardado.
0: Exato.
4: Porque são conteúdo. No verão tenho muito conteúdo, mas sei que depois vai acabar a época e vou ter menos conteúdo.
2: E vais lançando.
4: E então, há conteúdo que vai lançando que já foi.
0: E depois, isso está tudo certo, mas depois tens de ter atenção na coerência, que é, está a chover lá fora.
4: Sim. E tu estás num dia de sol.
0: Às vezes a gente não pensa nisso.
4: Não vou partilhar uma foto minha a tocar num sunset em dezembro.
0: Não, até pode estar um dia espetacular.
4: Sim.
0: Mas imagina, está uma trovoada imensa e tu estás a dizer...
4: Yeah. A questão é, eu faço um bocadinho isso.
0: Mas, por exemplo, podes, agora estamos aqui e uma coisa puxa outra. Podes, com esse conteúdo que tu tens guardado, podes criar uma narrativa de tipo Memórias do Verão.
4: Também.
0: Tipo, imagina, olha, agora no inverno é mais calmo e eu vou-vos contar algumas histórias.
2: Só faltam seis meses.
0: E então metes aquela fotografia e pensas, neste dia foi um dia fantástico.
4: Também podem funcionar.
0: Mas que tive um problema, esqueci-me da pena no carro.
4: Yeah, por exemplo.
0: E até se calhar até nem foi bem assim. Mas estás a criar conteúdo e estás a dar coerência a uma coisa que tu estás a colocar que já tem 3 ou 4 meses.
4: Yeah.
0: Ou, por exemplo, agora com mais tempo, vamos fazer aqui o diário do nosso verão.
4: Há muita forma. Paulo
0: Purbich, é uma casa espetacular, gostei muito lá tocar. Falas um bocadinho da casa e metes a fotografia tua lá. E então estás a criar um conteúdo já inteligente, já com algum, com alguma consistência. Não sei se faz sentido para vocês, eu se calhar fazia isso. Tenho menos trabalho, então vamos vir ao jogo. É hora de limpar os vinis. Tipo, agora vou fazer uma story com o pano a dar assim.
4: Bem, mesmo que só limpes um, bem, é só para a story.
0: Não pensei que não estou a fazer nada, né? Tipo, olha, estou a fazer qualquer coisa. Mas estão a perceber? Exatamente.
4: Tens de ser criativo. E é bom esquematizar as coisas.
0: É.
4: Eu preparo, meto-me num papel, olha, esta semana não preciso disto, disto e disto. E depois tento preencher, é que preciso para publicar, pá, 4 publicações. Tenho essas 4 publicações, tento olhar esta semana, preciso de uma foto na rua, de cenário. Esta vou partilhar o flyer que vai ser do próximo evento e nesta será uma chart ou algo do género que irei fazer. Olha,
1: agora,
4: trabalho muito desse género.
1: Pegando nisto do que o Bruno estava a dizer, faz sentido, na minha cabeça, não faz, partilhar uma coisa que ainda falta 30 dias para acontecer. Faz sentido isso ou qual é a melhor forma?
0: Assim, tudo depende do que... Tudo depende, né? Imagina, se é um
2: evento, grande evento
0: muito grande, tu tens que ter algum tempo. Então, o segredo é publicares com tempo e depois o que é que vais trabalhar? Nesses 30 dias vais publicar outra vez. Vais pôr nas histórias todos os dias que aquele evento vai acontecer.
4: Porque agora criar expectativa
0: sim,
4: também.
0: Sim, no meio das outras tens aquela.
4: Podes criar
0: no meio das outras, não é só aquela. No meio das outras tens aquela. E depois, ao fim de... Estamos a falar de 30 dias, né? Ao fim de 20 dias pões outra. Mas com uma imagem diferente, mas a dizer o mesmo evento, ou mais ou menos, não sei o quê. Ao fim de outros 10, dizes outra. E depois, nos últimos 4 dias, 3 dias, tem que ser intenso. Tem que ser mesmo para ficar na retina de toda a gente. Tipo, vamos lá, venha ao espaço X, estamos lá todos, contamos consigo. E depois é muito importante esta linguagem de proximidade. É, não dizer, eu estou aqui. Não, nós estamos todos aqui. Dizer isto convida. Eu dizer, eu faço isto. Agora eu dizer aqui, a equipa está aqui, está preparada para vos receber.
2: Espero por ti.
0: Ao fim de contas, nós somos a equipa, não é?
4: Também gostava de fazer uma questão já agora.
0: Sim, força.
4: A nível profissional, achas importante um artista contratar alguém da tua área no início de carreira ou já com a imagem estabelecida e qual seria a melhor estratégia?
0: É assim, com uma imagem estabelecida é mais fácil contratar alguém. Porquê? Porque tu já não precisas de conteúdo diário e humanizado do dia-a-dia. Porque essa pessoa já não tem que te acompanhar. Essa pessoa pode fazer várias sessões contigo. Por exemplo, tu no verão vais meter música todas as semanas, tens um sítio fixo. Essa pessoa pode ir contigo 3 ou 4 dias de quando lá vais, tira fotografias em vários ângulos, de várias formas e consegue trabalhar isso ao dia da semana que tu estás lá.
4: Tu estás lá.
0: Pronto. Mas aí tu já tens uma imagem diferente, já é um conteúdo diferente, é mais de imagem, mais consolidação, não é? No início, eu nunca aconselho a contratar uma pessoa como eu. Eu aconselho em aprender. Porquê? Porque se tu no início ainda estás a contratar alguém e tu ainda não estás, ainda não sabes bem quem és, ainda estás a
2: levar um caminho errado,
0: estás um bocadinho entregado nas mãos de uma coisa que ok, pode funcionar, mas depois a pessoa vai lá e não és tu.
4: Okay.
0: Estás a perceber? Yeah. Não sei se faz sentido aquilo que vocês estão a dizer. Para mim faz um sentido, por acaso é um curso que eu já tive para fazer, um workshop, que é para várias pessoas, porque há negócios muito pequeninos que fazem sentido é se forem as pessoas a fazer. Não fazem sentido pagar. mas se calhar depois não tem, não tem o saber, então se calhar tem que se criar, e pessoas como eu têm que criar se calhar workshops para dar a essas pessoas ferramentas para o fazer, e eu já pensei nisso várias vezes, só que o tempo às vezes não é o mais coisa, mas eu ainda tenho esperança de fazer.
1: E nós falamos sobre isso.
0: Sim, não. Já falamos sobre isso, é verdade. É. Mas o que eu devo, o que eu aconselho é que as pessoas pesquisem. Pesquisem muito. É, pá, hoje em dia na internet está tudo.
4: Está tudo.
0: Basta haver a vontade de...
1: Basta. Está porquê?
0: Está tudo. Está tudo.
1: É brasileiro.
0: Não interessa. Não interessa.
4: Porque, a nível de gestão, de agora fiquei um bocado... Nunca. Não tenho um gestor de redes sociais, não é? Mas a nível de gestão de redes sociais, o que é que consiste o teu trabalho? É conforme o cliente?
0: Pronto,
4: crias uma estratégia para cada cliente? Exatamente. Tens uma forma de trabalhar?
0: As redes sociais entraram na minha vida assim um bocado por acaso. Pronto, porque a minha área mesmo de marketing está na área do visual merchandising, que é uma área muito de terreno do marketing. E essa que é a minha formação principal. Mas estava a falar com o Henrique até em off, com o Filipe, que chegou uma altura da minha vida, na minha empresa, que o marketing digital há 10 anos começou a entrar, pá, e eu, como fazia parte da mesa de decisão, eu pensei, espera lá, eu tenho que ir aprender isto, porque não faz sentido eu não saber como é que isto funciona. E estava a comentar com o Filipe que eu nem tinha quase redes sociais, porque achava que, dar a bisbilha a ver coisas das pessoas.
1: Era do contra.
0: Era mesmo do contra. E fui tirar um curso muito bom. Curso muito bom mesmo. Certificado pela Google, Microsoft, isso tudo. Foi um ano, não foi uma coisa a sério. E quando comecei a entrar naquilo, comecei a ver, isto não é aquilo que as pessoas pensam. Isto é uma máquina de vender. Isto é uma máquina de marketing. Brutal. Que é de borla.
4: Pois.
0: É uma coisa... Não é de borla, né? O conceito free da internet é alguém vai pagá-lo.
1: Exato.
0: Mas não somos nós que estamos a pagá-lo. Pelo menos com dinheiro físico, mas sim com tempo e com conteúdo. Pronto. Mas aquilo é uma ferramenta fantástica. Então fiquei feio. Nesse curso tive que abrir todas as contas possíveis e imaginárias, como vocês devem calcular. Tive que trabalhar um mês cada uma, tive que fazer várias coisas para saber o básico. Desde lá até aqui já mudou tudo. Foi aquilo que tu estavas a dizer. As coisas vão mudando. Mas a essência está lá. Pronto. E o que é que me aconteceu? Na pandemia, eu sabia, mas não fazia de ninguém. Na pandemia, tive vários negócios de amigos meus que começaram quase a fechar. Pá, eu estava em casa, no layoff, né? Pá, comecei, espera lá, não vais fechar. Então comecei a ajudar. E comecei a ter grandes resultados. Eles começaram a vender até mais do que vendiam.
2: Antes da
0: sim, pandemia. Mas uma coisa... fantástica mesmo. Olha, tenho o caso de uma confeitaria que ainda trabalho e gosto muito deles, que nesse ano eles venderam mais fulares fechados
4: do que
0: as vendas de sempre. Numa semana venderam 600 fulares.
2: O pessoal também está bem em casa.
0: Não só.
4: Também consumia mais ali.
0: Coloquei as coisas no sítio certo, da maneira certa. É. Tinham 5 mil seguidores, passaram logo para 29 mil. É. E nessa altura foi muito, porque estava toda a agenda das redes sociais, foi mais fácil fazê-lo. Pronto. E isso comecei a ajudar muita gente. Então isso depois começou. Eu já tinha pensado em sair da minha empresa, já estava a fazer a saída da minha empresa, porque tinha sido pai, eu viajava muito, a minha vida era andar de um lado para o outro. Eu ia trabalhar ao Porto, ia trabalhar à Madeira, aos Açores, todos os meses, ia ao Catar, ia ao Dubai, a minha vida era andar de um lado para o outro. E então já tinha dito à empresa, eu vou sair, e por acaso coincidiu com a pandemia. Mas eu a ajudar vários amigos, comecei a ter pessoas que me dizem, mas quem é que faz? Então comecei a ter vários clientes que vieram até comigo para eu ajudá-los. E as coisas começaram assim. Comecei na altura da pandemia a ajudar pessoas e começaram a chover clientes, porque as pessoas precisavam, não é? Naquela altura era a única maneira de chegar às pessoas, era com as redes sociais, não é? E então foi assim que começou. Um bocado a coisa. Estás a ver? Foi um bocado. E isto para te dizer o quê? Qual é o meu trabalho? O gestor de redes sociais, normalmente, o que anda mais no mercado é... tens um FII mensal, não é? E geralmente eles até pedem o conteúdo. Tu tens que contratar um fotógrafo ou qualquer coisa, dás o conteúdo e ele faz a gestão da publicação, gera os comentários...
4: Faz mesmo a partilha das próprias páginas.
0: Faz as partilhas, ele gera aquilo tudo. Okay. Configura... Pronto, é o dia-a-dia.
2: A única coisa que deixas o cliente fazer é as histórias.
0: Nos meus não fazem nada.
2: Ok.
0: Mas se eles quiserem fazer, o que eu digo é façam histórias. Mas os meus não fazem sentido pelo tipo de cliente que eu tenho, né? Se calhar um DJ tinha que dizer, olha, eu vou-te fazer, mas vais ter que fazer stories.
4: Mas aí a questão, agora aí surge uma outra questão.
0: Sim.
4: Ou teres um gestor da tua rede social, não vais perder o tal lado humano da coisa?
0: Sim, por isso é que eu estou a dizer. É? Quando tu tens uma carreira sólida, é diferente, porque tu estás a contratar uma coisa para te gerir aquilo que tu já tens.
4: Sim.
0: Ou outra coisa é criar, nem toda a gente tem a capacidade de criar. E por isso é que eu ia chegar aqui e disse como é que começou a minha parte. Como a minha parte não era a rede social de origem, a minha área é o marketing. Então, sim, eu, quando agarro um cliente, eu não faço só as redes sociais, eu mudo o mindset do negócio.
4: Okay.
0: Porquê? Porque eu tenho essa valência e tenho essa capacidade. Porque trabalhei em empresas muito grandes.
4: É.
0: E então, o que é só... que, porque eu sempre pensei, quando saí

0: então, sei lá, você tem este produto e tem aqui mais 10 nesta rua este produto, e porquê é que os clientes são de comprar assim e não aos outros? Geralmente ninguém me sabe responder.
1: Pois, é uma pergunta.
0: Qual é que é a sua mais-valia em relação aos outros? Ninguém me sabe responder. Mas isto eu já estou a fazer o trabalho que eu quero, que é mudar a maneira de pensar do cliente.
1: Também pode resultar para os DJs.
0: Pode.
1: Porque contratam a ti e não te contratam a ti.
0: Pode. Por exemplo, exatamente. Né? E tudo igual. É. E isto o que é que faz? Faz-te pensar. E começas a pensar, pois calma, não tinha pensado nisso.
2: Mas
0: porquê contratam este e não contratam a mim?
1: É.
0: E isso faz-te pensar. E isso é o início do processo. Então é, eu quando chego às redes sociais, eu praticamente já lhes mudei o modelo de negócio.
1: Estou a perceber.
0: Percebes? Mas isso sou eu que tenho um background diferente. É. Percebes? Mas um gestor puro e duro de redes sociais, o que é que faz? Gera as publicações, quando é que publica, quando é que não publica, responde a mensagens, pronto, faz essa gestão que geralmente as pessoas não têm tempo e pagam alguém para fazer. Quando é de uma marca, de um negócio, isso é muito fácil, porque a pessoa é muito fácil fazer. Quando é uma pessoa de individual ou uma pessoa que tem um negócio muito pequenino, por exemplo, uma pessoa que faça unhas, epá, já é complicado, porque ela do dia a dia tem que pôr lá o trabalho todos os dias, porque senão torna-se uma coisa estranha.
2: Tal como nós, né?
0: Tal como vocês. Então, para mim, o que faz sentido mais em vocês é mais no início uma consultoria de marketing pessoal.
2: Estás a dar água de borla.
0: Estou a dar de borla, mas o Carlos vai-te pagar, com certeza, é por isso que vim, não estou a brincar. E faço muito gosto em ajudar. O meu foco é sempre mais ajudar do que outra coisa. E se puder ajudar num bocadinho daquilo que eu sei, pá, fico muito contente.
1: Mesmo. É importante essa partilha de conhecimento, mesmo, é importante. Mesmo.
0: Sim, porque eu acho que só faz sentido se crescermos juntos.
1: Yeah.
0: Eu tenho a minha parte, mas tenho outra parte que eu não sei. E eu sei que se calhar o Filipe um dia vai-me acrescentar coisas a mim, de certeza, que eu não sei. Eu acho que só crescendo juntos é que faz sentido.
1: Yeah.
0: Para mim o dinheiro não é tudo. E está longe disso. O dinheiro compra coisas no imediato e relações ficam às vezes para a vida e é um bocado por aqui. Mas eu ia mais por aí. É tentar esta conversa que nós tivemos aqui hoje a ter mais a nível pessoal. Tipo, olha, mas o que é que tu queres para a tua vida? Porque isto é mudar o mindset. Porque às vezes basta esta conversa para depois tudo ser mais fácil. Porque é pôr-te a pensar em ti como produto. E porquê é que eles contratam o Carlos e não contratam o Bruno? Pá, mas nunca pensei nisso. Mas porquê?
2: Mas também há uma coisa aqui que acontece, que é, no meu caso, acontece que é, eu partilho muita coisa das casas que as próprias casas não fazem muito essa partilha e eu partilho e pode-se fazer a diferença porque isto de contratar um DJ o A e o B que, há muitos fatores muitos fatores, mas e a gente sabe perfeitamente que os empresários das casas são todos manhosos. E pode fazer a diferença em ele ver a minha rede social, a minha, ou do Bruno, ou do Filipe, e ver, pá, este gajo, se a contratar este gajo, ainda me faz publicidade de borla, ainda...
0: Carlos, eu não acho que as pessoas sejam manhosas, eu acho que isto tudo é um negócio.
2: Não.
0: Eu acho que é tudo um negócio, não é?
2: Nada,
0: é assim,
2: nada.
0: Eles querem vender.
1: Todos querem vender.
0: Eles querem vender. Então é assim, se o Filipe leva-me 10 pessoas e o Bruno leva-me 50, eu quero levar o Bruno. É um bocado por aí.
1: É.
0: Não é? É um negócio.
2: Sim, mas isso é um exemplo para dar que na realidade isso já ficou lá atrás. No
0: sim, momento, antes era muito assim, né? Exato, eles tinham aqueles seguidores que não era do Facebook, era efetivamente que iam às casas quando eles estavam lá. E que já enchiam pista.
3: Mais,
0: sim,
2: agora só se tens um seguidor que vai atrás de ti é para te roubar.
0: Exato.
2: É para te assaltar. Não é nada.
0: Mas queria... também é assim, isso também acontece porque vocês no verão trabalham mais com turismo do que com pessoas de cá. E é difícil.
1: Mas eu sinto isso também. E sinto pessoas que eu conheço só de festas e que claro. Interagem comigo. Vais tocar ali, a que horas é que começas? Pá, eu tento sempre responder. Olha, começa a partir de tal hora, aparece, sim, obrigado.
0: Claro, isso é.
1: Pá, tento sempre de ser o mais cordial possível e tentar responder a toda a gente.
0: Isso é fundamental.
1: Sinto isso principalmente a nível de Instagram. Tenho alguma procura dentro desse género. Muito a nível de mensagens.
0: Ou
1: então, responder às stories. Às vezes tenho história de um evento, a malta responde, ah, isso é a que horas, a gente conhece. O sítio é fixe, não é fixe. Há sempre malta a perguntar-me.
2: E há aqui outro nicho de pessoas que fazem

0: a pesquisa por localidade. Vejo,
1: vão sim, ver. Ou por hashtag, não é?
0: Sim, ou por hashtag.
1: A hashtag é uma coisa muito importante que as pessoas muitas vezes não sabem usar. E às vezes usam-nas mal e isso só prejudica.
0: Nós
1: para já não se deve usar muitas hashtags. Três. Chega. Três, quatro,
2: já
1: estou
2: a fazer mal. 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
1: 6 horas. 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
2: Bom dia, são as notícias às 8 da manhã na Horizonte Algarve. Em Tavira, este sábado são vários os acontecimentos que levam património, cultura, tradição e animação a diferentes locais. O património ganha vida com um programa que convida a conhecer, participar e celebrar a história local. Sob o tema Reviver, Resistir e Reinventar, o município de Tavira promove um programa de atividades que convida a conhecer e valorizar o património, a história e a memória do concelho. O programa inclui, dia 19 de setembro às 18 horas, visita à exposição Tudo em Prol do Bairro, o Sal em Tavira e a Construção, em comum no Palácio da Galeria, seguida da visita ao Bairro de Sal, 1º de maio. Aqui vos deixo também a programação para o próximo fim de semana, no dia 23 às 10 horas, Dançanté, visita orientada e movimento para séniores na pousada do Convento da Graça. Dia 26 às 10h30, visita à exposição Judeus em Tavira, fragmentos de uma história no núcleo islâmico. Dia 27 às 10h30, Tavira a pé e devagar, percurso pela cidade, integrado também nas celebrações do Dia Mundial do Turismo e da City Slow Sunday. O Centro de Ciência Viva de Tavira promove este sábado, dia 19 de setembro, a Noite Internacional de Observação da Lua, uma iniciativa da NASA. O Centro de Ciência Viva de Tavira convida a comunidade a olhar para o céu e a descobrir mais sobre o nosso satélite natural. A sessão realiza-se na Ponte Romana em Tavira, a partir das 20 horas, com a

0: participação gratuita. Ao longo da noite será possível observar a Lua através de telescópios e conhecer melhor as suas características numa atividade que pretende despertar a curiosidade científica e aproximar o público da astronomia e da exploração espacial. A iniciativa integra uma celebração internacional dedicada à observação e compreensão da Lua, juntando ciência, exploração do espaço e cultura. O Centro de Ciência Viva de Tavira convida toda a comunidade a participar nesta noite de descoberta e partilha de conhecimento. Na Biblioteca Municipal Álvaro de Campos está de regresso o projeto Ouvir e Ler Faz-te Crescer, com a sessão Os Dois Lados de um Livro, dinamizada pela contadora de histórias Márcia Gamito. A iniciativa vai ter lugar este sábado, dia 19 de setembro, pelas 15h30, na Biblioteca Municipal Álvaro de Campos. Dirigida a crianças e famílias, a sessão convida a descobrir diferentes formas de olhar, sentir e imaginar uma história, explorando o que está dentro e fora das páginas de um livro. A iniciativa integra a programação do Serviço Educativo da Biblioteca Municipal e realiza-se ao terceiro sábado de cada mês. A participação é gratuita e condicionada à capacidade do espaço. O Pavilhão Municipal Dr. Eduardo Mansinho em Tavira prepara-se para receber este sábado, dia 19, 4 finais da Supertaça do Algarve de Futsal. A jornada começa às 11 horas com o encontro de iniciados, seguindo-se a partida de juvenis às 14h30. Pelas 17 horas entram em campo os júniores masculinos, ficando o encerramento do dia reservado às séniores femininas às 19h30. 4 jogos, um dia inteiro de futsal. A entrada é gratuita e todos os encontros terão transmissão em direto, permitindo acompanhar a festa de futsal algarvio, mesmo à distância. O evento é organizado pela Associação de Futebol do Algarve e conta com o apoio do município. Tavira. E quanto a notícias é tudo por agora. Bom dia.
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0: A linha do Horizonte está de volta, mais um capítulo, mais uma viagem cheia de descobertas e muita animação às 8 horas.

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1: 9 horas. 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
5: Às 9, estamos de volta com a linha do Horizonte. Estamos prontos a continuar a nossa viagem e fazer com que o teu dia fique mais alegre.

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Amanhã vai mais longe, às 9, e com ela a linha do Horizonte guia-nos. Fica connosco enquanto seguimos juntos até às 10 e com muito conteúdo e boas vibrações.

à medida que a linha do horizonte se despede. Nós também concluímos o nosso encontro de hoje. Prometo voltar amanhã, das 7 às 10. Tenham o resto de um ótimo dia. Até amanhã!

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2: Em Santo Estevão realiza-se nos dias 18, 19 e 20 a Feira Franca Anual de Santo Estevão. São três dias de festa, tradição, música, convívio e muita animação. No dia 19, às 9 horas, realiza-se o primeiro encontro equestre. Às 10, torneio de futebol de 11 entre Lustavira e Santo Estevão. Às 15 horas, torneio de malha. Às 20 horas, atuação do grupo e cantares lado a lado, baile com o do reflexo e à meia-noite, atuação de Rosinha. Dia 20, às 14 horas, torneio de petanca. Às 18 horas, abertura da feira, às 20, atuação do grupo Pérolas do Gilão, às 21 horas, baile com tons de baile e às 23 horas, atuação de Léo e Leandro. A Feira Franca Anual de Santo Estevão é uma organização da Junta de Freguesia de Santo Estevão. Tavira recebe, dia 20 de setembro, mais uma edição da Corrida Entre Pontes, iniciativa do Clube de Vela de Tavira, que deverá reunir cerca de 320 atletas dos 8 aos 80 anos. A prova principal, com 10 km e 300 metros, percorre alguns dos locais mais emblemáticos da cidade, tendo o Rio Gilão e as Pontes de Tavira como cenário. A programação inclui ainda três distâncias destinadas aos mais jovens, 500, 1100 e 1920 metros. A organização convida a população a sair à rua e a acompanhar a passagem dos atletas. Dia 20 de setembro, em Valjunco Picota, a tarde vai ser animada. Haverá baile a partir das 15 horas com sons do Sul. Tavira recebe no dia 27 de setembro a 7ª edição do Tavira Gran Fondo. O evento reúne centenas de ciclistas num percurso pelos concelhos de Tavira, Alcoutim, Castro Marim e Vila Real de Santo António, numa jornada desportiva que dá a conhecer as paisagens, tradições e identidade do Sotavento Algarvio entre a serra e o mar. A Universidade Politécnica de Beja abre a segunda fase de candidaturas ao novo curso técnico superior profissional em Turismo de Fronteira e Eurocidade, com início em 2026-2027, na Escola de Hotelaria e Turismo de Vila Real de Santo António. O curso destina-se a titulares do ensino secundário, aprovados nas provas M23, detentores de diploma de especialização tecnológica ou diploma de técnico superior profissional e titulares de grau de ensino superior. Podem também candidatar-se cidadãos espanhóis com habilitação equivalente. As candidaturas realizam-se de 28 de setembro a 4 de outubro. Encontram-se abertas até ao dia 18 de outubro as candidaturas para o concurso de fotografia Tavira em Foco. O concurso é dirigido a todos os residentes em território português maiores de 18 anos. Cada participante pode submeter até 3 fotografias com uma frase complementar por imagem. Primeiro prémio, 1.200 euros, segundo prémio, 750 euros e terceiro prémio, 400 euros. No Museu Municipal de Tavira, Núcleo Islâmico, podem visitar a exposição permanente Tavira Islâmica, a exposição temporária Judeus em Tavira, fragmentos de

0: uma história, patente até ao dia 31 de dezembro. No Museu Municipal de Tavira, Palácio da Galeria, podem visitar a exposição permanente Dieta Mediterrânica Património Cultural Milenar, a exposição Tudo em Prol do Bairro, o Sal em Tavira e a Construção em Comum, patente até ao dia 3 de outubro, a exposição Uma Árvore, de Daniel Moreira e Rita Castro Neves, com curadoria de Ana Anacleto, patente até ao dia 24 de outubro. Na Igreja de São José está patente a exposição Tavira Caritativa, Hospital do Espírito Santo de Tavira. Podem visitar a exposição de segunda a sexta-feira, das 10 às 13 e das 14 às 17. Na Igreja e Casa Museu da Misericórdia está patente a exposição Pão, Azeite e Vinho, Rituais de Fé. Para visitar de segunda a sábado, das 10 às 12h30 e das 14 às 17h30.
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2: Em Santo Estevão realiza-se nos dias 18, 19 e 20 a Feira Franca Anual de Santo Estevão. São três dias de festa, tradição, música, convívio e muita animação. No dia 19, às 9 horas, realiza-se o primeiro encontro equestre. Às 10, torneio de futebol de 11 entre Lustavir e Santo Estevão. Às 15 horas, torneio de malha. Às 20 horas, atuação do grupo e cantares lado a lado, baile com o do reflexo e à meia-noite, atuação de Rosinha. Dia 20, às 14 horas, torneio de petanca. Às 18 horas, abertura da feira, às 20 atuação do grupo Pérolas do Gilão, às 21 horas baile com tons de baile e às 23 horas atuação de Léo e Leandro. A Feira Franca Anual de Santo Estevão é uma organização da Junta de Freguesia de Santo Estevão. Tavira recebe, dia 20 de setembro, mais uma edição da Corrida Entre Pontes, iniciativa do Clube de Vela de Tavira, que deverá reunir cerca de 320 atletas dos 8 aos 80 anos. A prova principal, com 10 km e 300 metros, percorre alguns dos locais mais emblemáticos da cidade, tendo o Rio Gilão e as Pontes de Tavira como cenário. A programação inclui ainda três distâncias destinadas aos mais jovens, 500, 1100 e 1920 metros. A organização convida a população a sair à rua e a acompanhar a passagem dos atletas. Dia 20 de setembro, em Valjunco Picota, a tarde vai ser animada. Haverá baile a partir das 15 horas com sons do Sul. Tavira recebe no dia 27 de setembro a 7ª edição do Tavira Gran Fondo. O evento reúne centenas de ciclistas num percurso pelos concelhos de Tavira, Alcoutim, Castro Marim e Vila Real de Santo António, numa jornada desportiva que dá a conhecer as paisagens, tradições e identidade do Sotavento Algarvio entre a serra e o mar. A Universidade Politécnica de Beja abre a segunda fase de candidaturas ao novo curso técnico superior profissional em Turismo de Fronteira e Eurocidade, com início em 2026-2027 na Escola de Hotelaria e Turismo de Vila Real de Santo António. O curso destina-se a titulares do ensino secundário, aprovados nas provas M23, detentores de diploma de especialização tecnológica ou diploma de técnico superior profissional e titulares de grau de ensino superior. Podem também candidatar-se cidadãos espanhóis com habilitação equivalente. As candidaturas realizam-se de 28 de setembro a 4 de outubro. Encontram-se abertas até ao dia 18 de outubro as candidaturas para o concurso de fotografia Tavira em Foco. O concurso é dirigido a todos os residentes em território português maiores de 18 anos. Cada participante pode submeter até 3 fotografias com uma frase complementar por imagem. Primeiro prémio, 1.200 euros, segundo prémio, 750 euros e terceiro prémio, 400 euros. No Museu Municipal de Tavira, Núcleo Islâmico, podem visitar a exposição permanente Tavira Islâmica, a exposição temporária Judeus em Tavira, Fragmentos de uma História, patente até ao dia 31 de dezembro. No Museu Municipal de Tavira, Palácio da Galeria, podem visitar a exposição permanente Dieta Mediterrânica Património Cultural Milenar, a exposição Tudo em Prol do Bairro, o Sal em Tavira e a Construção em Comum, patente até ao dia 3 de outubro, a exposição Uma Árvore, de Daniel Moreira e Rita Castro Neves, com curadoria de Ana Anacleto, patente até ao dia 24 de outubro. Na Igreja de São José está patente a exposição Tavira Caritativa, Hospital do Espírito Santo de Tavira. Podem visitar a exposição de segunda a sexta-feira, das 10 às 13 e das 14 às 17. Na Igreja e Casa Museu da Misericórdia está patente a exposição Pão, Azeite e Vinho, Rituais de Fé, para visitar de segunda a sábado, das 10 às 12h30 e das 14 às 17h30.
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0: vou casar com a sua filha. 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
1: Ó Dona Inês, veja lá, ele é um rapaz.
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0: 13 horas. 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
2: Boa tarde, é tempo de informação na Horizonte Algarve, são as notícias às 13 horas. Em Tavira, este sábado são vários os acontecimentos que levam património, cultura, tradição e animação a diferentes locais. O património ganha vida com um programa que convida a conhecer, participar e celebrar a história local. Sob o tema Reviver, Resistir e Reinventar, o município de Tavira promove um programa de atividades que convida a conhecer e valorizar o património, a história e a memória do concelho. O programa inclui, dia 19 de setembro às 18 horas, visita à exposição Tudo em Prol do Bairro, o Sal em Tavira e a Construção, em comum no Palácio da Galeria, seguida da visita ao Bairro de Sal, 1º de maio. Aqui vos deixo também a programação para o próximo fim de semana, no dia 23 às 10 horas, Dançanté, visita orientada e movimento para séniores na pousada do Convento da Graça. Dia 26 às 10h30, visita à exposição Judeus em Tavira, fragmentos de uma história no núcleo islâmico. Dia 27 às 10h30, Tavira a pé e devagar, percurso pela cidade, integrado também nas celebrações do Dia Mundial do Turismo e da City Slow Sunday. O Centro de Ciência Viva de Tavira promove este sábado, dia 19 de setembro, a Noite Internacional de Observação da Lua, uma iniciativa da NASA. O Centro de Ciência Viva de Tavira convida a comunidade a olhar para o céu e a descobrir mais sobre o nosso satélite natural. A sessão realiza-se na Ponte Romana em Tavira, a partir das 20 horas, com a participação gratuita. Ao longo da noite, será possível observar a Lua através de telescópios e conhecer melhor as suas características numa atividade que pretende despertar a curiosidade científica e aproximar o público da astronomia e da exploração espacial. A iniciativa integra uma celebração internacional dedicada à observação e compreensão da Lua, juntando ciência, exploração do espaço e cultura. O Centro de Ciência Viva de Tavira convida toda a comunidade a participar nesta noite de descoberta e partilha de conhecimento. Na Biblioteca Municipal Álvaro de Campos está de regresso o projeto Ouvir e Ler Faz-te Crescer, com a sessão Os Dois Lados de um Livro, dinamizada pela contadora de histórias Márcia Gamito. A iniciativa vai ter lugar este sábado, dia 19 de setembro, pelas 15h30, na Biblioteca Municipal Álvaro de Campos. Dirigida a crianças e famílias, a sessão convida a descobrir diferentes formas de olhar, sentir e imaginar uma história, explorando o que está dentro e fora das páginas de um livro. A iniciativa integra a programação do Serviço Educativo da Biblioteca Municipal e realiza-se ao terceiro sábado de cada mês. A participação é gratuita e condicionada à capacidade do espaço. O Pavilhão Municipal Dr. Eduardo Mansinho em Tavira prepara-se para receber este sábado, dia 19, 4 finais da Supertaça do Algarve de Futsal. O encontro de iniciados teve início às 11 horas, seguindo-se a partida de juvenis às 14h30. Pelas 17 horas entram em campo os júniores masculinos, ficando o encerramento do dia reservado às séniores femininas às 19h30. 4 jogos, um dia inteiro de futsal. A entrada é gratuita e todos os encontros terão transmissão em direto, permitindo acompanhar a festa de futsal algarvio, mesmo à distância. O evento é organizado pela Associação de Futebol do Algarve e conta com o apoio do município de Tavira. Continuando, no concelho de Tavira, na freguesia de Santo Estevão, está a decorrer a Feira Franca Anual. A feira teve início ontem, dia 18, e vai continuar nos dias 19 e 20. São 3 dias de festa, tradição, música, convívio e muita animação. No dia 19, às 15 horas, torneio de malha. Às 20 horas, atuação do grupo e cantares lado a lado, baile com o do reflexo e à meia-noite, atuação de Rosinha. Dia 20, às 14 horas, torneio de petanca. Às 18 horas, abertura da feira. Às 20, atuação do grupo Pérolas do Gilão, às 21 horas baile com tons de baile e às 23 horas atuação de Léo e Leandro. A Feira Franca Anual de Santo Estevão é uma organização da Junta de Freguesia de Santo Estevão. Tavira recebe, dia 20 de setembro, mais uma edição da Corrida Entre Pontes, iniciativa do Clube de Vela de Tavira, que deverá reunir cerca de 320 atletas dos 8 aos 80 anos. A prova principal, com 10 km e 300 metros, percorre alguns dos locais mais emblemáticos da cidade, tendo o Rio Gilão e as Pontes de Tavira como cenário. A programação inclui 3 distâncias destinadas aos mais jovens, 500, 1100 e 1920 metros. Uma manhã dedicada ao atletismo, à participação de várias gerações e

0: a promoção do desporto no coração da cidade. Para o Clube de Vela de Tavira, a corrida entre pontes representa também uma oportunidade para reforçar a sua ligação à cidade e à promoção do desporto enquanto instrumento de participação, inclusão e qualidade de vida. A organização destaca o envolvimento dos clubes, atletas, treinadores, dirigentes, voluntários, entidades parceiras e equipas de apoio que tornam possível a realização de um evento desta dimensão. A organização convida a população a sair à rua e a acompanhar a passagem dos atletas. No próximo dia 27 de setembro, Tavira volta a ser palco de uma das grandes celebrações do ciclismo no Sotavento Algarvio, o Tavira Gran Fondo 2026, que este ano assinala a sua 7ª edição. Organizado pela União de Ciclismo Tavirense, Clube Bike Team Tavira e Núcleo de Cicloturismo da Luz Tavira, em parceria com a Câmara Municipal de Tavira, o evento reúne centenas de ciclistas num percurso que atravessa os concelhos de Tavira, Alcoutim, Castro Marim e Vila Real de Santo António. Mais do que um desafio desportivo, o Tavira Gran Fondo é uma oportunidade para descobrir o Algarve de uma forma diferente. Ao longo do percurso, os participantes são convidados a pedalar por paisagens marcadas pelo contraste entre a serra e o mar, passando por localidades e territórios onde permanecem vivas as tradições, os costumes e a identidade cultural do Sotavento Algarvio. A passagem do pelotão transforma também as estradas e localidades da região num verdadeiro ponto de encontro entre o desporto e as comunidades locais, levando à animação e o movimento a muitos dos lugares do interior algarvio. E quanto à informação é tudo por hoje. Obrigada por estarem a desse lado. Foi um prazer estar aqui convosco. Boa tarde.
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2: 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São três dias de festa, tradição, música, convívio e muita animação. No dia 19, às 9 horas, realiza-se o primeiro encontro equestre. 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Às 15 horas, torneio de malha. 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

0: A prova principal, com 10 km e 300 metros, percorre alguns dos locais mais emblemáticos da cidade, tendo o Rio Gilão e as Pontes de Tavira como cenário. A programação inclui ainda três distâncias destinadas aos mais jovens, 500, 1100 e 1920 metros. A organização convida a população a sair à rua e a acompanhar a passagem dos atletas. Dia 20 de setembro, em Valjunco Picota, a tarde vai ser animada. Haverá baile a partir das 15 horas com sons do Sul. Tavira recebe no dia 27 de setembro a 7ª edição do Tavira Gran Fondo. O evento reúne centenas de ciclistas num percurso pelos concelhos de Tavira, Alcoutim, Castro Marim e Vila Real de Santo António, numa jornada desportiva que dá a conhecer as paisagens, tradições e identidade do Sotavento Algarvio entre a serra e o mar. A Universidade Politécnica de Beja abre a segunda fase de candidaturas ao novo curso técnico superior profissional em Turismo de Fronteira e Eurocidade, com início em 2026-2027 na Escola de Hotelaria e Turismo de Vila Real de Santo António. O curso destina-se a titulares do ensino secundário, aprovados nas provas M23, detentores de diploma de especialização tecnológica ou diploma de técnico superior profissional e titulares de grau de ensino superior. Podem também candidatar-se cidadãos espanhóis com habilitação equivalente. As candidaturas realizam-se de 28 de setembro a 4 de outubro. Encontram-se abertas até ao dia 18 de outubro as candidaturas para o concurso de fotografia Tavira em Foco. O concurso é dirigido a todos os residentes em território português maiores de 18 anos. Cada participante pode submeter até 3 fotografias com uma frase complementar por imagem. Primeiro prémio, 1.200 euros, segundo prémio, 750 euros e terceiro prémio, 400 euros. No Museu Municipal de Tavira, Núcleo Islâmico, podem visitar a exposição permanente Tavira Islâmica, a exposição temporária Judeus em Tavira, Fragmentos de uma História, patente até ao dia 31 de dezembro. No Museu Municipal de Tavira, Palácio da Galeria, podem visitar a exposição permanente Dieta Mediterrânica Património Cultural Milenar, a exposição Tudo em Prol do Bairro, o Sal em Tavira e a Construção em Comum, patente até ao dia 3 de outubro, a exposição Uma Árvore, de Daniel Moreira e Rita Castro Neves, com curadoria de Ana Anacleto, patente até ao dia 24 de outubro. Na Igreja de São José está patente a exposição Tavira Caritativa, Hospital do Espírito Santo de Tavira. Podem visitar a exposição de segunda a sexta-feira, das 10 às 13 e das 14 às 17. Na Igreja e Casa Museu da Misericórdia está patente a exposição Pão, Azeite e Vinho, Rituais de Fé. Para visitar de segunda a sábado, das 10 às 12h30 e das 14 às 17h30.
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1: 17 horas. 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
2: Em Santo Estevão realiza-se nos dias 18, 19 e 20 a Feira Franca Anual de Santo Estevão. São três dias de festa, tradição, música, convívio e muita animação. No dia 19, às 9 horas, realiza-se o primeiro encontro equestre. Às 10, torneio de futebol de 11 entre Lustavira e Santo Estevão. Às 15 horas, torneio de malha. Às 20 horas, atuação do grupo e cantares lado a lado, baile com o do reflexo e à meia-noite, atuação de Rosinha. 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A Feira Franca Anual de Santo Estevão é uma organização da Junta de Freguesia de Santo Estevão. Tavira recebe, dia 20 de setembro, mais uma edição da Corrida Entre Pontes, iniciativa do Clube de Vela de Tavira, que deverá reunir cerca de 320 atletas dos 8 aos 80 anos. A prova principal, com 10 km e 300 metros, percorre alguns dos locais mais emblemáticos da cidade, tendo o Rio Gilão e as Pontes de Tavira como cenário. A programação inclui ainda três distâncias destinadas aos mais jovens, 500, 1100 e 1920 metros. A organização convida a população a sair à rua e a acompanhar a passagem dos atletas. Dia 20 de setembro, em Valjunco Picota, a tarde vai ser animada. Haverá baile a partir das 15 horas com sons do Sul. Tavira recebe no dia 27 de setembro a 7ª edição do Tavira Gran Fondo. O evento reúne centenas de ciclistas num percurso pelos concelhos de Tavira, Alcoutim, Castro Marim e Vila Real de Santo António, numa jornada desportiva que dá a conhecer as paisagens, tradições e identidade do Sotavento Algarvio entre a serra e o mar. A Universidade Politécnica de Beja abre a segunda fase de candidaturas ao novo curso técnico superior profissional em Turismo de Fronteira e Eurocidade, com início em 2026-2027, na Escola de Hotelaria e Turismo de Vila Real de Santo António. O curso destina-se a titulares do ensino secundário, aprovados nas provas M23, detentores de diploma de especialização tecnológica ou diploma de técnico superior profissional e titulares de grau de ensino superior. Podem também candidatar-se cidadãos espanhóis, com habilitação equivalente. As candidaturas realizam-se de 28 de setembro a 4 de outubro. Encontram-se abertas até ao dia 18 de outubro as candidaturas para o concurso de fotografia Tavira em Foco. O

0: Temporária Judeus em Tavira, fragmentos de uma história, patente até ao dia 31 de dezembro. No Museu Municipal de Tavira, Palácio da Galeria, podem visitar a exposição permanente Dieta Mediterrânica Património Cultural Milenar, a exposição Tudo em Prol do Bairro, o Sal em Tavira e a Construção em Comum, patente até ao dia 3 de outubro, a exposição Uma Árvore, de Daniel Moreira e Rita Castro Neves, com curadoria de Ana Anacleto, patente até ao dia 24 de outubro. Na Igreja de São José está patente a exposição Tavira Caritativa, Hospital do Espírito Santo de Tavira. Podem visitar a exposição de segunda a sexta-feira, das 10 às 13 e das 14 às 17. Na Igreja e Casa Museu da Misericórdia está patente a exposição Pão, Azeite e Vinho, Rituais de Fé, para visitar de segunda a sábado, das 10 às 12h30 e das 14 às 17h30.
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0: 19 horas. 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
2: Boa tarde, este é o Bloco Informativo às 19 horas na Horizonte Algarve. O Centro de Ciência Viva de Tavira promove este sábado, dia 19 de setembro, a Noite Internacional de Observação da Lua, uma iniciativa da NASA. O Centro de Ciência Viva de Tavira convida a comunidade a olhar para o céu e a descobrir mais sobre o nosso satélite natural. A sessão realiza-se na Ponte Romana em Tavira, a partir das 20 horas, com a participação gratuita. Ao longo da noite, será possível observar a Lua através de telescópios e conhecer melhor as suas características numa atividade que pretende despertar a curiosidade científica e aproximar o público da astronomia e da exploração espacial. A iniciativa integra uma celebração internacional dedicada à observação e compreensão da Lua, juntando ciência, exploração do espaço e cultura. O Centro de Ciência Viva de Tavira convida toda a comunidade a participar nesta noite de descoberta e partilha de conhecimento. Tavira recebe, dia 20 de setembro, mais uma edição da Corrida Entre Pontes, iniciativa do Clube de Vela de Tavira, que deverá reunir cerca de 320 atletas dos 8 aos 80 anos. A prova principal, com 10 km e 300 metros, percorre alguns dos locais mais emblemáticos da cidade, tendo o Rio Gilão e as Pontes de Tavira como cenário. A programação inclui três distâncias destinadas aos mais jovens, 500, 1100 e 1920 metros. Uma manhã dedicada ao atletismo, à participação de várias gerações e à promoção do desporto no coração da cidade. Para o Clube de Vela de Tavira, a Corrida Entre Pontes representa também uma oportunidade para reforçar a sua ligação à cidade e à promoção do desporto enquanto instrumento de participação, inclusão e qualidade de vida. A organização destaca o envolvimento dos clubes, atletas, treinadores, dirigentes, voluntários, entidades parceiras e equipas de apoio que tornam possível a realização de um evento desta dimensão. A organização convida a população a sair à rua e a acompanhar a passagem dos atletas. O património ganha vida com um programa que convida a conhecer, participar e celebrar a história local. Sob o tema Reviver, Resistir e Reinventar, o município de Tavira promove um programa de atividades que convida a conhecer e valorizar o património, a história e a memória do concelho. O programa inclui, dia 23 às 10 horas, dançanté, visita orientada e movimento para séniores na pousada do Convento da Graça. Dia 26 às 10h30, visita à exposição Judeus em Tavira, fragmentos de uma história no núcleo islâmico. Dia 27 às 10h30, Tavira a pé e devagar, percurso pela cidade, integrado também nas celebrações do Dia Mundial do Turismo e da City Slow Sunday. A recepção ao Caloiro do Algarve 2026, organizada pela Associação Académica da Universidade do Algarve, apresenta um conceito e uma identidade renovados, com o objetivo de promover a integração,

0: 23 a 26 de setembro, abertura integral do recinto, com duas áreas interligadas, diferentes artistas, ambientes, atividades e dinâmicas. A edição 2026 pretende aproximar novos e antigos estudantes, criando oportunidades para fazer amizades, conhecer a vida académica e fortalecer o sentimento de pertença à Universidade do Algarve. A Associação Académica da Universidade do Algarve pretende que a recepção ao calor de 2026 seja um evento de todos e para todos, marcando o início do ano letivo 2026-2027 com uma experiência renovada e momentos de convívio e celebração. E quanto à informação é tudo por hoje. Obrigada por estarem desse lado. Foi um prazer estar aqui convosco. Boa tarde.
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0: bom português, não recuse ao Dona Inês. Um beijinho também para si.
1: Ó Dona Inês, veja lá, ele é bom rapaz.
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1: 20 horas. 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

0: são de Algarve. 23 horas. 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
2: Em Santo Estevão realiza-se nos dias 18, 19 e 20 a Feira Franca Anual de Santo Estevão. São três dias de festa, tradição, música, convívio e muita animação. No dia 19, às 9 horas, realiza-se o primeiro encontro equestre. Às 10, torneio de futebol de 11 entre Lustavira e Santo Estevão. Às 15 horas, torneio de malha. Às 20 horas, atuação do grupo e cantares lado a lado, baile com o do reflexo e à meia-noite, atuação de Rosinha. Dia 20, às 14 horas, torneio de petanque, às 18 horas, abertura da feira, às 20, atuação do grupo Pérolas do Gilão, às 21 horas, baile com tons de baile e às 23 horas, atuação de Léo e Leandro. A Feira Franca Anual de Santo Estevão é uma organização da Junta de Freguesia de Santo Estevão. Tavira recebe, dia 20 de setembro, mais uma edição da Corrida Entre Pontes, iniciativa do Clube de Vela de Tavira, que deverá reunir cerca de 320 atletas dos 8 aos 80 anos. A prova principal, com 10 km e 300 metros, percorre alguns dos locais mais emblemáticos da cidade, tendo o Rio Gilão e as Pontes de Tavira como cenário. A programação inclui ainda três distâncias destinadas aos mais jovens, 500, 1100 e 1920 metros. A organização convida a população a sair à rua e a acompanhar a passagem dos atletas. Dia 20 de setembro, em Valjunco Picota, a tarde vai ser animada. Haverá baile a partir das 15 horas com Sons do Sul. Tavira recebe no dia 27 de setembro a 7ª edição do Tavira Gran Fondo. O evento reúne centenas de ciclistas num percurso pelos concelhos de Tavira, Alcoutim, Castro Marim e Vila Real de Santo António, numa jornada desportiva que dá a conhecer as paisagens, tradições e identidade do Sotavento Algarvio entre a serra e o mar. A Universidade Politécnica de Beja abre a segunda fase de candidaturas ao novo curso técnico superior profissional em Turismo de Fronteira e Eurocidade, com início em 2026-2027, na Escola de Hotelaria e Turismo de Vila Real de Santo António. O curso destina-se a titulares do ensino secundário, aprovados nas provas M23, detentores de diploma de especialização tecnológica ou diploma de técnico superior profissional e titulares de grau de ensino superior. Podem também candidatar-se cidadãos espanhóis com habilitação equivalente. As candidaturas realizam-se de 28 de setembro a 4 de outubro. Encontram-se abertas até ao dia 18 de outubro as candidaturas para o concurso de fotografia Tavira em Foco. O concurso é dirigido a todos os residentes em território português maiores de 18 anos. Cada participante pode submeter até 3 fotografias com uma frase complementar por imagem. Primeiro prémio, 1.200 euros, segundo prémio, 750 euros e terceiro prémio, 400 euros. No Museu Municipal de Tavira, Núcleo Islâmico, podem visitar a exposição permanente Tavira Islâmica, a exposição temporária Judeus em Tavira, Fragmentos de uma História, patente até ao dia 31 de dezembro. No Museu Municipal de Tavira, Palácio da Galeria, podem visitar a exposição permanente Dieta Mediterrânica Património Cultural Milenar, a exposição Tudo em Prol do Bairro, o Sal em Tavira e a Construção em Comum, patente até ao dia 3 de outubro, a exposição Uma Árvore, de Daniel Moreira e Rita Castro Neves, com curadoria de Ana Anacleto, patente até ao dia 24 de outubro. Na Igreja de São José está patente a exposição Tavira Caritativa, Hospital do Espírito Santo de Tavira. Podem visitar a exposição de segunda a sexta-feira, das 10 às 13 e das 14 às 17. Na Igreja e Casa Museu da Misericórdia está patente a exposição Pão, Azeite e Vinho, Rituais de Fé. Para visitar de segunda a sábado, das 10 às 12h30 e das 14 às 17h30.
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4: Hola, buenas noches y bienvenidos a una edición más de Dance Connection. Soy Diego Mestre y como cada semana os traigo una selección de música electrónica con sonidos house, progressive, minimal o techno. Espero que disfruten con la sesión de hoy y que continúen sintonizando Horizonte Algarve 96.9 FM o a través de su emisión online en Radio Horizonte.